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4: Hora certa.
5: 9h41.
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1: Yoga. A prática vai além da atividade física e promove equilíbrio. Uma atividade física capaz de trabalhar de forma complementar questões relacionadas ao estresse, à ansiedade, além de colaborar no tratamento da depressão e da insônia. A yoga tem origem indiana e ainda melhora a aptidão física e confere força e flexibilidade de maneira geral. A prática amplamente disseminada em academias e parques espalhados por todo o país também faz parte da Política Nacional de Práticas Integrativas e Complementares.
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2: Hora certa.
4: 9h57.
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4: Hora certa.
5: 10 e 11.
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tenha uma paz. Tenha uma paz que a gente só encontra quando a gente busca lá no fundo do coração. Lá no fundo do coração de Deus.

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5: Hora certa.
6: 10h30.
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1: Presta atenção nessa história aqui, ó.

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1: Alguns tipos de vírus, bactérias e parasitas associados a infecções crônicas estão presentes no processo de desenvolvimento do câncer, com destaque para o papilomavírus humano, HPV. Além de outras estratégias de prevenção, o uso de preservativos pode contribuir na prevenção da infecção pelo HPV, associada ao câncer do colo do útero, pênis, ânus, orofaringe, orofaringe e boca.
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4: Hora certa.
5: 10h49.
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0: Não fique com pena de si mesmo. Lute, trabalhe, estude e redescubra o potencial que existe dentro de você.
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4: Hora certa.
5: 11:05.
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0: e desejamos uma boa noite.
1: Uma boa noite. Boa noite.
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Assim encerramos mais um dia de trabalho. E por aqui encerramos a nossa programação. Agradecemos a você, ouvinte, pela companhia.

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2: Ei, amigo, 13 anos se passaram, já vi tudo acontecer. No rodeio tem surpresas, hoje eu posso lhe dizer. Na abertura de uma festa, naquela pura agitação, chamava tropeiros, salva-vidas, juízes e peões, padres, bandeiras, crianças e os membros da comissão. De repente, um homem com lágrimas nos olhos, na penumbra da arena apareceu. Se aproximou e um envelope me deu. Nele havia uma carta, que ele mesmo escreveu. O que tinha naquele papel, ouça agora, eu vou contar. São momentos que eu vivi no rodeio e agora vou narrar. Escrita por um sonoplasta que muitos já ouviram falar. Marco Brasil, quando eu estou triste eu ainda sinto aquela dor. Quando tentaram por fim o seu sonho de locutor, tomaram seu microfone por pura ignorância, como se toma o doce da mão de uma criança. Mas nessa vida de luta ninguém consegue destruir, que Deus é o caminho e a vitória veio a seguir. Ah, que saudade das nossas prosas, meu irmão. A gente fazendo verso ao som de um velho violão. Você queria gravar uma fita e olha só onde você foi parar. Você tem CD, DVD e muitas histórias para contar. Nas estradas da vida, viaja com seu busão, tendo a equipe de irmãos. Você já narrou poemas de gente que já se foi, de motorista de caminhão e tocador de carro de boi. O violeiro que tem saudade da mãezinha e o filho que voltou. Falou do grande Zé do Prato e de muitos brasileiros que Deus desse mundo levou. Mas peço que fale agora um pouco da nossa história que até hoje é vivida. Fale dos nossos amigos que vivem até hoje contigo nas estradas da vida. Então sim, Dodô, vou começar falando dos parceiros de jornadas. Vou apresentar meus companheiros, esses grandes guerreiros que me ajudam nas estradas. Tem a banda Alô Meu Povo, às vezes o Perfil. Tem o velho Arônio, DJ Pitbull, que é o meu DJ nas melodias. Tem o Rato na iluminação, o Flávio na direção, cortando o estradão noite e dia. E nos versos e poemas, o amigo Jota Gravena, fazendo nossa alegria. E também o Jotinho, o Rocão, segurando a retaguarda no escritório da companhia. Agora, se você não sabe, o Jorge dos Santos e o Constante e o senhor Carlos Miahira. Encontrei eles outro dia, também encontrei o Jurandir dos Santos e perguntei pelo Madrugada. Ele me disse que foi ver a tropa do Roberto Biasi pras bandas.
3: Ame, acredite, pense, grite, sonhe, conquiste, lute, batalhe. Tenha força, tenha foco, tenha fé. Sorria e agradeça a Deus por mais um dia.
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Caio Teixeirinha, beija-me muito manhã da nossa quinta-feira, 15 de outubro, data que marca dia dos nossos mestres, dia do professor. Como é que estamos aí? Bom dia.

0: Só amanhecendo aí, já com muitas nuvens, garoa em várias cidades, inclusive Fontoura, Xavier, com aquela garoa bem fina. Temperatura na marca dos 12 graus. Vamos lá, tem notícia na hora, depois a gente volta aí. O Bem Gaúcho.
1: Notícia na hora certa, no sinal 6 horas. Senado vota hoje PEC da Segurança Pública. Mais de 50 pessoas seguem desabrigadas devido à cheia do Rio Uruguai, que segue acima da cota de inundação em Itaqui, São Borja e Uruguaiana. Mega Sena acumula e pode pagar prêmio de 170 milhões de reais no sorteio do próximo domingo. Céu nublado em Porto Alegre, agora faz 18 graus. A previsão para esta quinta-feira é de nebulosidade em grande parte do Rio Grande do Sul. A possibilidade de chuva, especialmente em áreas do litoral e da Costa Doce. Na capital, mínima de 17, máxima de 21 graus. 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
2: Trânsito. Na capital e na região metropolitana, pelo menos na última hora. Nas rodovias, o movimento é normal nas principais da região metropolitana. Com o trânsito, Leandro Rodrigues.
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1: Um ataque russo à Ucrânia deixou 3 pessoas mortas e 6 feridas nesta madrugada. Segundo autoridades ucranianas, mais de 370 drones atingiram 26 localidades no país. Foi o maior ataque russo contra a região central desde o início da guerra. A Força Aérea da Ucrânia informou que a Rússia lançou 580 drones durante a noite. Desse total, 536 foram abatidos. A Rússia também anunciou ataques a um porto ucraniano no Mar Negro e a navios de carga que, segundo Moscou, transportavam suprimentos militares. Já na Rússia, drones ucranianos atingiram uma refinaria de petróleo e provocaram um incêndio. A partir de hoje, Porto Alegre amplia a vacinação contra a pneumonia para idosos com 85 anos ou mais. A vacina Pneumo 20, que protege contra 20 sorotipos da bactéria causadora de doenças como pneumonia, meningite e outras infecções generalizadas, estará disponível em todas as unidades de saúde da capital que constam com sala de vacinas. A expectativa da prefeitura é que aproximadamente 24 mil idosos nessa faixa etária sejam imunizados. 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Notícia na hora certa volta na Rede Gaúcha às 9 horas. Da redação, Flávia Simões.
0: 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Revisa Auto Center, já estão na roda do mate lá, turma, um abraço, bom dia. 6:03. Olá.
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7: Hora certa.
0: 6:04. Bom dia.
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3: Chegando, bem gaúcho, em 96.5, nosso bom dia, 6 horas com 6, para ti, trabalhador, trabalhadora. Hoje, dia do professor, dia de Santa Teresa de Ávila, do Aminguante, signo Libra.

0: Isso, 6h10, né? Só atualizar aqui a lua crescente, né? Bom dia, uma boa quinta-feira pra todos. 15 de outubro de 2026. Como é que estamos aí? Turma que acorda cedo, já nos dão o prazer da companhia. Audiência aqui da grande região, ouvintes da 96, uma das emissoras que compõe as emissoras do Grupo Cultura. Turma que já estão no Chima, já estão no café, já estão se preparando para o pega, para a lida, para a correria da vida. Tá? E o tempo daquele jeito. Tá? Uma chuva leve, uma garoa leve, elas de molhar bobo. Já atualizando aqui o tempo aí para a nossa audiência, para os nossos ouvintes. Manhã da nossa quinta-feira. Isso, muitas nuvens e garoa em várias cidades ainda para hoje. Rio Grande do Sul que segue com muitas nuvens nessa quinta-feira na maior parte do seu território. E vai trazer aí predomínio de céu nublado a encoberto na maioria das cidades do estado. Nuvens baixas, médias ainda trazem aí precipitação aí para o Rio Grande do Sul, que marca aí a meteorologia. Mano, temos aí o 33891110 já à disposição. Quer mandar teu alô, teu chás, quericados? Participações aqui da 96, Rádio Cultura Fontoura Xavier, localizada aqui na Avenida Central. 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É o tempo que então que segue estável aí nas regiões. A nebulosidade predomina na maior parte do dia, com ocorrência de pancadas de chuva e risco de temporais isolados, acompanhados de raios e rajadas de vento. E temperaturas permanecem amenas durante boa parte do dia, amanhecendo em Fontoura Xavier com 12 graus. E a máxima que pode chegar na casa dos 18,9. E probabilidade de chuva para hoje, 10 milímetros. É a umidade relativa do ar, 70%. 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Bom dia.
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Em nome do Pai, do Filho e do Espírito Santo. E com licença, patrão celestial, vou chegando despacito, enquanto servo amargo de minhas confidências, porque ao romper da madrugada e o descambar do sol, preciso campear por outras invernadas e repontar do céu a força e a coragem para o entrevero do dia que passa. Eu bem sei que qualquer guasca bem pilchado, de faca, rebenque e esporas, se não se afirma nos arreios da vida, não se estriba na proteção do céu. Ouve, patrão celeste, a oração que te faço. Ao romper da madrugada e o descambar do sol, tomara que todo mundo seja como irmão. Ajuda-me a perdoar as afrontas e não fazer aos outros o que não quero para mim. Perdoa-me, Senhor, porque rengueando pelas canhadas da fraqueza humana, de quando em vez, quase sem querer, eu me solto porteira fora. Eita, potrilho chucro, renegado e caborteiro, mas eu te garanto, meu Senhor, quero ser bom e direito. Ajuda-me, Virgem Maria, primeira prenda do céu. Socorre-me, São Pedro, capataz da estância gaúcha. Mas para fim de conversa, vou te dizer, meu Deus, mas somente para ti, que tua vontade leve a minha de cabresto para todo sempre, até a querência do céu.

bem, Gaúcho? Tá aí o Tchelo Quedo, bora, bora casar, né? Como é que estamos aí o nosso amigo Vilmar Godoy? E a turma parabenizando aí pelo bom trabalho frente à associação da AMM, né? Tá, Vilmar? Pessoal da BRF também mandando um abraço, saudação aí pro Vilmar Godoy. Seis e vence,

0: já tem aí os números atualizados aqui de ontem, né? O acumulado, acumulou o lote fácil, acumulou a mega, acumulou também aí a quina, né? A quina da mesa, não, a quina da can, a quina da loto. Bueno,
1: volta comigo pro interior.
0: Aqui pro nosso ouvinte também, o Zito. Oh.
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0: Buenos dias.
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0: Bom dia, com paz, com luz, é, saúde, fé, esperança. Vamos à luta, né? Que a coisa tá naquele jeito.
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0: campos. Os dias em que é terceado em segundo turno das eleições.
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0: enquanto. Mas temos aí o espaço da propaganda eleitoral gratuita. Enquanto isso, segue aí o melhor do som do sul.
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E os amigos também aí do Bar do Nerezinho, que agora é final de semana. Um grande torneio de sinuca.

dele. Às 6h22. E pro nosso amigo também aí, o Cláudio Portela. Onde é que o Grêmio vai jogar? O Colorado? Sexta-feira.

0: do Bem Gaúcho, tá aí Luiz Marenco e José Cláudio Machado, campeão. Vamos aqui para o nosso intervalo comercial, Ricardo Serapizinho, depois a gente...
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0: Segue com mais música do Rio Grande, buenos dias, 6h30, vamos acordar.
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3: Muitas doenças são transmitidas por alimentos decorrentes da falta de higiene em sua produção ou manipulação. 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
1: Hora certa.
0: É 6h31, olha a hora, 6h31.
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0: seu Clodori lá do Campo Novo. Como é que estamos aí? Parazinha.
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0: Especial aqui pro senhor Tomar Feio, a dona Terezinha, tá? E pro senhor Clodori Moraes de Souza, a dona Maria Conceição dos Santos. Um abraço aí pra vocês aí no Campo Novo, né? Ligadito sempre. Mas vamos lá, pessoal pedindo loteria. Só vamos atualizando aqui o break de comercial. Olha, agora pro sábado vamos ter um grande bailão aqui no Clube do Bailão Sabiá, hein?
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0: Vamos aí pro sábado e tem uma promoção, né? Ingresso, a mulherada paga 20, ganha uma cerveja ouro e fria, né? Do jeito que queira. Eles pagam 30 e eu. Eles pagam 30 e ganham uma cerveja também de brinde. 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Então, bora lá pra sábado. Mais um grande bailão aqui do Clube do Bailão do Sabiá, na Avenida Central, 25 de Abril, caminho aí que vai pra Picara Casagrande, tá bom? E no palco aí é Super Banda Remix. 6h47, vamos lá, tem loteria chegando. Está só com os números, caneta, papel, sorte aí, apostadores. Você foi as economias, né? Não ganhamos, mas hoje tem mais, né? 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
1: Vamos metendo gaitatela por segunda-feira.
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0: 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KM Supermercado, vamos lá com os números das loterias, atualizando aqui, começando com a Mega Sena. Acumula de novo, vai para 170 milhões agora pro prêmio do domingo, né? Pro sorteio do domingo. Vamos lá, os números, conferindo aqui os números com a cultura. 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
1: Que prazer, mano Moraes!
0: A loja de Bazar Fênix ao lado da Lutérica é a Mega Sena, concurso 3070. As 6 dezenas sorteadas: 19, 27, 29, 43, 54 e 60. 19, 27, 29, 43, 54 e 60 são aí os números. Lote fácil. Vamos agora para os números esquina. Dezenas sorteadas: 5, 33, 34, 48 e 58. 05, 33, 44. Ou melhor, 05, 33, 34, 48 e 58. 5, 33, 34, 48 e 58. São aí os números que daqui acumulou em 37 milhões. Tivemos a Loto Fácil, que também acumulou para hoje em 5 milhões. Os números da Loto Fácil de ontem: 01, 02, 06, 07, 08, 12, 14, 15, 16, 17, 18, 19, 21, 24 e 25. E atualizando aqui a Federal do Brasil, os 5 prêmios da Federal. O quinto prêmio, 75.592. No quarto prêmio, 55.165. No terceiro prêmio, 78.748. No segundo prêmio, 75.621. E no primeiro prêmio, 87.637 no primeiro prêmio da Federal do Brasil de ontem.
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0: Isso, olha a hora.
5: Hora certa.
0: 9 para 7.
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0: Lá de João Chagas Leite.
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0: 6h57.
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0: sabe uma milonga.
1: Tá aí, pessoal de Bento, lá o Benoê, Alves de Oliveira, que fala o Pilha, né? Não Caxias, isso. Caxias do Sul. E pro nosso ouvinte, o Tião Oliveira, que ontem teve da Niva. Opa, como é que tá, Tião? Como é que estamos, Porto Alegre também, aí uma garoa, tempo daquele jeito.

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6: Hora certa.
7: Isso, 7:10, depois do espaço, a propaganda eleitoral gratuita. Seguimos aqui com o Mengaúcho, 13 graus de temperatura. Segue aí uma garoa fina, o tempo querendo abrir, né? Mas a previsão que segue desse jeito aí o tempo, né? É o tempo que segue estável aí nas regiões. Probabilidade de chuvas aí de 10 milímetros para hoje. O tempo segue estável na nossa região do Porto Caraí, regiões aí do Rio Grande do Sul, nebulosidade que predomina na maior parte do dia com ocorrência de pancadas de chuva e risco de temporais isolados, acompanhado de até raios, rajadas e vento, né? 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
7: Aqui para os nossos ouvintes, aqui da Vila César, estamos lidando já com as lenhas. Ah, uma garoa especial aqui para o ouvinte aí, o Elias Silva da Silva. Um abraço, bom dia.

0: prosseguir.
1: Gatito com 12, nosso intervalo comercial. Pois a gente volta com mais músicas do Rio Grande.
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1: Saudoso, saudoso Porca Velho, né? Vamos lá, vamos lá, 7:16.
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1: Seguimos aí com o Ben Gaúcho, que é mandar o chasque, teu alô, 33-89-1110. 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
1: 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Tem ouvintes da linha?
10: Bom dia, Pascoal. Me dá um recado aí, ó. Aonde que tá o sol? Desapareceu do Fontor Xavier aí, ó. É só serração e garoa.
1: E segundo as previsões, né? Sexta, sábado também, né? Continua desse jeito aí. Nasce o pinga-fogo.
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1: Ah, vai, vamos lá, tem mais um ouvinte na linha.
15: Salve, salve, meu amigo Pascoal. Manda aí o Tordinho Negro aí pra nós aqui na querência. Temos se preparando pra lida, mas a chuva não deixa, homem. Mas bote! Solta o Tordinho Negro aí pra nós aí com o saudoso Teixeirinho aí, ó. E pra todos que estão na escuta aí, o Mercado Colonial, meus amigos aí, ó. Tudo nota 10 no Mercado Colonial.
1: Aí, vamos lá de Tordinho Negro, 7:19 no Bengaúcho, Cultura FM. E o sol pinga fogo. Aguarda aí, tá que nem o Grêmio, né, o sol? Daquele jeito.

0: Pega-se a gente, né? Tá aí o Gilson de Freitas. Filho da natureza, né? 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Mano, nome da loja Casa Nova, vamos para o intervalo comercial. Já já voltamos.
1: Hora certa.
0: 7:28, bom dia.
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1: Vamos em frente, né? Vamos em frente. 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
1: Vamos ouvinte aí na linha, nosso amigo aí, o Beto Portela, família Portela, um abraço, Beto, para ti, pro Delmar Tavarel, pro Meio Quilo, a turma que se liga.
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1: 7h36, vamos ver.
2: Foi preparado para um campeiro fazer média e dançar nas rédeas num lampejo de um sorriso.
1: Oi, Alexandre, nosso amigo também Gordo Chicão, como é que estamos aí, um abraço.
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1: A turma também aqui, Ser Fox, ligadito. O pessoal do trecho que já estão na,

0: 45. Se preste aí, 7h45, não perca a hora. Olha a hora, 15 para as 8. Estamos com 14 graus de temperatura. Boa noite. 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
0: 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Lembrando que amanhã, sexta-feira, acontece mais um sorteio da promoção Nota Premiada, né? O sorteio que vai acontecer às 10 horas ali no saguão da Prefeitura Municipal. Tá bom? 7h46, já voltamos.
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4: Hora certa.
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0: 52, olha, Ana, deixa eu mandar um abraço aqui para os amigos aqui da Vila Canjinha, pessoal da Pátria, Linha Água Azul, que agora em dezembro celebram a grande festa em honra da Imaculada Conceição de Maria.
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0: 6 de dezembro, né? A grande festa. Um abraço para toda a comunidade e para o conselho. Agora tem recadinhos por aqui, rapidinho. O pessoal aí que tá preocupado com o sol, né? Tá querendo aparecer aí, Pinga Fogo.
2: Buenas, tô com o rádio ligado aí.
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0: a... O homem fez uma pergunta antes do sol.
3: Onde que tá o sol?
0: Fala com fala com o Adriano aí, né?
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0: Como é que tá a turma aí?
3: Tá ruim, não dá pra trabalhar. O que é que fazer? Já pensei, vou lá na Agropecuária Três Pinheiros, comprar uns mantimentos, que lá tem uns mantimentos dos bom preço, né? E ter um dedo de prosa com meu amigo Adriano do Lando lá e tomar uns cuia de chimarrão, botar as fofocas em dia, né? Vamos lá, Pascoal, queijo convidado.
2: Buena, buena, tô com o rádio ligado aí.
3: Aonde que tá o sol?
0: Se demora, aparece, diz o Adriano, né? Vamos esperar, né? Tá daquele jeito, né? Opa, turma aí que precisa de um pedreiro aí, prende o grito aí pro Guizo. Como é que tá, Guizo, velho?
4: Bom dia, meu irmão da Pascoal, tudo bom? Só pra avisar, precisou de pedreiro, chama aí o João Guizo aí, que o João Guizo resolve aí.
0: Ô, galo velho, esse sabe das lidas, né? 9-96-92-21-99 aí na Pátria.
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0: Ai, o jegue das planagens, vai todo lá, tchau. A gente se embolga, se emociona, né?
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0: Agora foi o dinheiro da erva, foi o dinheiro da lenha.
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0: Ó, meu Frida, não faz isso, né, tio? Tá desse jeito, né? Tá aí quinta-feira e nem pro... Tá, depois do feriado. Mas vamos lá. Firme forte aí na manhã da quinta-feira. Nem na Mega, nem Loto Fácil, nem Queira, nem Federal. Acumulou tudo, é. Vamos ligar pro João Benzedor aí.
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0: É a dona Flores Bela, como é que tá aí? Tem sol em São José do Herval, Flores?
5: Bom dia, Pascoal, tudo bem? Eu queria pedir uma música aí, roda aí pra nós, nós estamos escutando, tá? Qualquer um aí, tá? Roda aí pra nós, nós estamos escutando aqui.

0: Aí para a Brecht, as contas atrasou, boleto estourando, cheque mais, que barbaridade. Vamos lá.
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0: Tem Sueli Farias aqui, o pedido da nossa amiga Flores Bela. Tá aí a Sueli Farias que canta. 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

Deixa eu mandar um grande abraço para as meninas aí que já estão preparando aí os produtos para serem comercializados amanhã. Amanhã tem feira do produtor. Há pouco a gente falava aqui com o secretário de Agricultura aqui do município e também com a assessoria de imprensa aqui da Prefeitura Municipal. Um abraço e assessoria com as informações atualizadas aí da Prefeitura Municipal, acontecimentos. Amanhã temos a feira do produtor que vai acontecer aí na praça. Aqui para Marley, que já está preparando aí os doces, as delícias, para serem comercializadas amanhã. E tem feira do produtor rural, da mulher rural, na Praça Central.

0: Vamos dizer o Paulinho Gasparin. Só Luna, Chicharina. Paulo, tá homenageando aí o Adriano. Ô, Adriano Costa, um abraço do teu amigo Paulinho Gasparin.
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0: peito. 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

Oi, Alexandre, professor que transforma conhecimento em sabedoria, sonhos em realidade. 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Bom dia, professores. Vocês que são os grandes mestres que ajudam a transformar o mundo. É, hoje é dia de abraçar, agradecer e reconhecer aqueles que fazem do conhecimento uma ferramenta para a vida. 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
0: Isso, erva mate, mate vida, a gente já fecha por aqui a nossa segunda hora do Bem Gaúcho. Especial aqui pro nosso amigo aí, ouvinte, o Mário Orlando, o homem da rifa. É, eu devo toda a minha gratidão a Deus. Olha, um bom dia para todos nós.

aproveitando aqui o Eduardo Godoy de Moraes, tem uma dedicatória aqui pro Adair. Ô Adair, o Adair que é o mestre da obra aí. Como é que estamos aí, Eduardo? O Eduardo e o Adair, a dupla, se possível, a música do Bico.

0: Tem um ouvinte da linha aqui, como é que estamos aí? Tem um ouvinte da linha, alô, bom dia. Falhou aqui a conexão, como é que estamos aí? Sumiu aí o nosso ouvinte que estava na linha. Aqui pro nosso ouvinte, o Jair Santos, como é que tá, Jair? Aqui também pro Ernesto Farias, lá em Lajeado. Estamos já lidando aí com nos açougues aí do IMEC. E pro Marcão Alves, está homenageando toda a Liga Rodrigues. Tá só pelas eleições aí, ô Marcão. Tá? 8:04, agora sim. 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Tá bom. 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
0: Vamos lá com informações da hora.
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0: 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Vamos lá com as informações da hora. Depois a gente volta com mais músicas do Olho Grande.
3: Municipal de Educação Infantil Teodomiro Luciano de Souza, em Santo Ângelo, no noroeste do estado, serão retomadas hoje após a confirmação de que a bactéria identificada na professora que morreu com meningite não é transmissível. As atividades haviam sido suspensas ontem após a morte da profissional de 48 anos. Segundo a prefeitura, a meningite foi causada por uma infecção que já estava no organismo da professora, sem risco de transmissão no ambiente escolar. Agora em Porto Alegre, temperatura de 19 graus, 8 horas, 6 minutos.
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4: Moradores de 20 bairros das zonas sul e leste de Porto Alegre podem ficar sem água hoje devido a serviços programados pelo DEMAI. Os trabalhos devem ser concluídos no início da tarde, com previsão de normalização gradual do abastecimento até a madrugada de sexta-feira. Entre os bairros afetados estão a Berta dos Morros, Agronomia, Belém Novo, Belém Velho, Campo Novo, Cascata, Chapéu do Sol, Ípica, Ipanema, Lami, Lomba do Pinheiro, Pitinga, Ponta Grossa, Restinga e Vila Nova.
3: Porto Alegre amplia a partir de hoje a vacinação contra a pneumonia para idosos com 85 anos ou mais. A vacina Pneumo 20 está disponível em todas as unidades de saúde da capital que contam com sala de vacinação. Não é necessário apresentar pedido médico, apenas documento que comprove a idade.
4: Ninguém acertou as 6 dezenas da Mega Sena na noite passada. Os números sorteados foram 19, 27, 29, 43, 54 e 60. Com 5 acertos, 91 apostadores vão receber R$ 52 mil cada. O prêmio acumulou para 170 milhões de reais no sorteio de domingo. Em instantes, polícia faz operação contra grupo da região metropolitana que ordenava crimes de 5 prisões no Rio Grande do Sul.
3: Márcio Canella, deputado estadual eleito pela União Brasil e ex-prefeito de Belfort Roxo, no Rio de Janeiro, foi preso nessa manhã pela Polícia Federal na 8ª fase da Operação Unha e Carne. Também foi preso o delegado Marcos Amin, ex-secretário estadual de Polícia Civil. Os dois já eram investigados e foram alvo de buscas na 6ª fase da operação em julho. A investigação apura um suposto esquema de lavagem de dinheiro por meio de uma rede de 96 postos de combustíveis na região metropolitana do Rio de Janeiro, com suspeita de participação de agentes públicos e articulação política. As prisões de hoje foram determinadas pelo ministro Alexandre de Moraes do Supremo Tribunal Federal.
4: Um gari de 51 anos foi morto com golpes de pá na madrugada de hoje, embaixo do viaduto Tiradentes, no cruzamento da rua Silva Só com a Avenida Protásio Alves, em Porto Alegre. A vítima foi identificada como Gelson da Silva Soares, funcionário da Cotravia Vipa. Ele trabalhava na limpeza urbana com um colega quando um carro parou e dois homens desceram. Um deles segurou o gari, enquanto o outro pegou a pá utilizada pelo colega e golpeou a vítima várias vezes. O homem morreu no local e os criminosos fugiram. A Polícia Civil investiga a motivação do crime.
3: A polícia faz, nessa manhã, uma operação contra integrantes de uma facção que controlavam um condomínio de casas populares em Viamão. Um advogado foi preso em Cachoeirinha. A repórter Letícia Mendes acompanha.
1: O Departamento Estadual de Investigações do Narcotráfico, DENARC, da Polícia Civil, realiza essa operação contra essa organização criminosa que domina um condomínio na Vila Augusta. Até o momento, foram cumpridas ao menos 21 prisões, 11 delas de criminosos que já estavam no sistema prisional. Em Santa Catarina, foi preso Robson Juliano Benedique, apontado como responsável por coordenar o tráfico de drogas em Viamão. Outro preso em Cachoeirinha é um advogado. Segundo a polícia, ele repassava ordens de lideranças do grupo de dentro da cadeia para criminosos nas ruas. O grupo está vinculado a uma facção do Vale dos Sinos.
4: Em outra operação, policiais cumprem mandados contra um grupo da região metropolitana que ordenava crimes de 5 prisões diferentes no Rio Grande do Sul. Dos 11 alvos, 8 estão presos e atuam dentro das celas por aplicativos de mensagens. Outras 3 pessoas que estavam em liberdade foram presas, sendo uma em flagrante. A investigação identificou ordens para crimes como tráfico de drogas, roubo de veículos, ameaças, agressões e homicídios. Os criminosos estão espalhados por 5 penitenciárias de Porto Alegre e Charqueadas.
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4: A próxima edição será ao 12:50. Bom dia.
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7: Hora certa.
0: Oi, galera, como é que estamos aí do domingo, né? Temos o domingo festivo lá no São João da Picada Rosa, um grande almoço festivo, no valor às fichas, R$50, com aquele acompanhamento, aquela boia de fundamento, tá? E depois uma grande domingueira, domingo então, banda Mensageiro Legal no parque.

0: na beira.
1: Só destacando aqui o almoço festivo, então, aí no São João da Cara Rosa, agora pro domingo. Tá? Tem o dia o almoço, o cardápio tem massa caseira com galinha, galinha, salsichão, galeto, salada e vés. E 14 horas aí tem grande domingueira com eles no palco, a banda Mensageiro Legal. Valor dos ingressos aí, R$50 pro almoço e domingueira. E somente para domingueira, quem for na domingueira, eles pagam 15 e elas pagam 10 e o casal paga 20, tá bom? Eu tenho uma ficha aqui de almoço para sortear aí para os nossos ouvintes, tá? Quer ir pro almoço? Manda aqui teu nome completo que já concorre uma ficha pro domingo. Saborear aquele almoço e aquela domingueira especial ali no São João da Picara Rosa, tá bom? Aí, Carcão, vai, Carcão.
0: Isso. A maneira de primeira e é pandangueira. É pandangueira nesse tranco gaúcho.
1: Só um abraço à turma aí também do bar da Estação Rodoviária. Como é que tá aí o Debrock? Tá homenageando lá o Zito, Zito. E um recadinho aqui, né? O pessoal, se alguém tiver uma bitorneira que queira vender, fala com a Rosane aí no junto aí a. O bar da Rodoviária, tá bom? Se alguém tiver uma bitorneira aí pro Brick, pra venda, né? Tá com o desocupado aí. O pai da Rosane tá lá comprando aí, né? Então, de repente, se alguém tiver alguma bitorneira usada aí, parada pro Brick, pode passar lá e falar com a Rosane lá no bar de Brock. Ou bate um fio lá no 99600-3913. 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Já voltamos.
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0: Quando são 8:16, a gente tem aqui um convite para terço de falecimento, de um ano de falecimento do sempre lembrado Comercindo Pedroso dos Santos. É, que Deus quer nesse momento de profunda tristeza, já um ano. Saudade grande, mas sábado agora nós temos aí um culto, o terço de um ano de falecimento do sempre lembrado Comercindo Pedroso dos Santos. O terço que vai ser rezado às 15 horas, ou seja, 3 horas da tarde, no cemitério da Canga Quebrada. Então, a família já agradece a presença de todos. Convite em nome da família para o sábado, dia 17. Convite para o terço de um ano de falecimento do sempre lembrado Comercindo Pedroso dos Santos, que vai ser rezado agora sábado, ali no cemitério da Canga Quebrada. Por mais esse ato de fé cristã, a família já antecipa aí agradecimentos. 8:18.
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0: tá aí o Walter Moraes, não sou gaúcho, de andar inventando, né, tia? Um abraço aqui pro Thiago, né? O Thiago que é o braço direito aí da padaria da Paula, né? Já tá por aqui, né? Como é que tá, Thiago? É o Vitor, né? O Vitor que tá homenageando a equipe toda de confeiteiras, padeiros, né? O Marquinhos, né? Toda a turma aí, né?
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0: Nosso amigo Benoit dos Santos, né? Se puder, escreve aí, manda um texto aí, uma mensagem, né? Isso, é voz.
1: Se o caso for deste jeito,
0: e vamos lá, tem recados aqui da participação, é para concorrer o ingresso aqui do almoço festivo. Semana passada já teve ganhadores, Suzana Piacentina, né? Foi só retirar os ingressos aqui, tem que retirar aqui na Rádio Cultura, daí o ingresso, tá bom? Temos aí mais participações, ouvintes aqui na programação, como é que estamos?
2: Aqui é do Noda quer participar do sorteio do ingresso aí, manda uma música pra ele que ele tá escutando.

Paula, e um abraço aí pro Noda Culinário Leite, né? Aí pra Rosane, pra toda essa turma aí do Carpicho, né? Abraço aí, Noda Culinário Leite. O homem das careiras aí do tabaco, do fumo, né? E para Cleusa Ribeiro da Silva, né? Foi a ganhadora aí do ingresso, né? Só passar aqui na Rádio Cultura, né? A hora que passar por aqui até sexta, sábado, né? E ele tirar com a turma aí na secretaria, tá bom? Então, ganhadora aí do dia, Cleusa Ribeiro da Silva. Pro grande almoço festivo agora pro domingo aqui na comunidade São João da Picada Rosa com mensageiro legal no palco. Olha pra cá, é isso, Vitor. Cotrejal, um centro de compras. Temos também a turma Sicredi de 45 anos. Guinchos, Guindastes, Lima, IRP, Construtora, Instalações Elétricas e Dureges. Ali em frente ao supermercado Batista, né? Bom dia. 8h23, não perca a hora, 8h23, 15 de outubro, na data que marca aí a data dos professores. Bom dia! E pra turma que teve ontem em Porto Alegre, né? Um abraço e pra... Eita.

0: caiu na parte maior.
1: 8h26. Deixa eu mandar um abraço todo especial aqui para os amigos aí, o João, grande farmacêutico, né? Tá homenageando o filho Davi. Ô, Davi. Um abraço do seu pai aí, da Ju, né? Da turma aí.
0: E agora vamos de novo, só na sininha que eu quero ver. É só nós agora, vamos pra cima comigo.
1: Nome da tua revenda, Porta Lupe Automóveis. Vamos em frente por aqui, né? Vamos tendo música na prosa. É, pra quem pediu aí, vamos lá. É com o Manolo, vinho mate, companheiro. Com, claro, com erva mate, mate vida. Bom dia. 8h28.

0: o capim. Logo mais a gente atualiza, né, um suicídio aqui na Pequena Silveira, né, homem que tirou a própria vida, né, pessoal aí, a vizinhança já nos passando, logo mais a gente atualiza aqui essa informação, né, a notícia triste para Fontoura Xavier, um suicídio aqui na Pequena Silveira, né, logo mais aí a equipe de reportagem atualiza a informação, né. É a vida, né. Vamos lá, desse jeito, 8h29, bom dia.
1: E o mate companhia.
0: É aquele mate bem a capricho com a erva mate mate vinda.
1: Assim.
0: Porta Lupe Automóveis e Cotrijal, já voltamos.
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1: Mais de 20 túmulos são vandalizados no cemitério municipal de Novo Paraíso, em Estrela. Tarjas de identificação de pessoas sepultadas foram arrancadas durante o último sábado. O município registrou ocorrência na Polícia Civil e assegura que possui os registros necessários para recuperar as identificações. 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

0: Acredite, pense, grite, sonhe, conquiste, lute, batalhe. Tenha força, tenha foco, tenha fé. Sorria e agradeça a Deus por mais um dia.
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3: Isso, voz e frente, 8:40. Bom dia.
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1: Oi, Gretchen, doce para as nove, né? Vamos em frente por aqui. Temos aí homenagens, né, pessoal do Carapicho, como é que estamos aí? Tem recados?
2: Eu quero homenagear o Pintado, que ele foi, o Miguel matou um boizinho lá, tivemos que fazer uma sobremesa de abacate para poder sustentar tudo que ele comeu lá, de carne. Ele, era 5 horas da manhã, ele estava esperando lá para comer carne já. Olha, foi um, daí tivemos que fazer uma plantação de abacate lá para ele. A sobremesa foi só abacate para ele.
1: Remataram todos os abacates aqui do shopping, né? É, do Caim. Faz digestão, não sabia, né? Tinha mais que lá. 8h48, um abraço, um bom dia aí pra audiência, pros amigos. Ai, dessa jeito. Vamos lá, tem unidade móvel aí, vamos lá pro... pra turma da loja Bazar Fênix, todas as novidades da moda, desde os recém-nascidos, né? Destaques em tênis, destaques da moda. Duda, como é que estamos aí? 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
1: Vamos lá, meu compadre! Então tá aí, tudo isso aí da loja de Bazar Fênix, que também tem trilha legal, pega o Teseus 30, né? Vamos lá, tem recados por aqui, olha, agora em novembro, temos um grande evento na Comunidade Sagrada Coração de Jesus. Vamos ir aí pra nossa audiência e todo mundo lá dia 1º.
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1: Eu estou aqui para os amigos aqui do bairro Moinhos, também São José do Herval, sempre ligadinhos, tá? Um abraço. 8 para as 9 da matina, né? 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Um abraço especial lá para os nossos amigos, é o Juliano, a equipe de mecânico.

0: Com 7 para as 9, a gente vai atualizando aqui as informações, né, de um suicídio aqui na Picada Silveira, né? Trata-se aí de Nereu Farias, né? Todos aí conheciam, irmão aqui do Nene, do Mar dos Artistas, né? Foi encontrado aí na manhã de hoje, sem vida. Tá, logo mais a gente traz as informações, né? Ele que se suicidou aqui, segundo aqui as informações, né? Pessoal que aguarda aí a chegada da perícia, aí logo mais a gente atualiza aqui as informações, né? Nereu Farias, então, notícia triste aí na manhã da nossa quinta-feira aí, né? Pros vizinhos, pros amigos aí da Silveira e para todos nós, né? Mas vamos lá, 8h54.
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0: É, coisas da vida aí, né? Daquele jeito, né, tia? Tá bom, né? 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
0: Tamo aí, dando recado aí, né? Dando recado. Vamos lá, tem mais recados por aqui. Deise, como é que estamos já na linha, Deise? Como é que estamos aí, os movimentos, destaques, novidades, moda masculina, feminina, Deise?
3: Dia, Dal Pascoal.
0: Bom dia.
3: Bom dia aos ouvintes da Rádio Cultura.
0: Opa, que coisa bem boa.
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3: 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E hoje o nosso abraço especial aos professores. Meu parabéns a todos os educadores pela data de hoje, porque o professor é parte essencial na vida de todos nós. Um grande abraço a todos os nossos professores, a todos os pessoal da educação, a que a gente sabe que todos educam dentro de uma escola, tanto uma merendeira, quanto uma pessoa dos serviços gerais, quanto uma secretária. Todos fazem parte desse núcleo super importante. Um grande abraço a todos. E também, pessoal, eu gostaria de desejar aquele abraço super especial à minha escola Ernesto Ferreira Maia, que foi onde que eu estudei, onde eu trabalhei, onde eu me aposentei. Um grande abraço a todos, um ótimo

0: suspeitos têm envolvimento com o tráfico. Céu nublado em Porto Alegre, agora faz 19 graus. O tempo segue fechado com muitas nuvens sobre o estado. Tem previsão de chuva fraca na maioria das regiões. 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
2: Muito ruim na Avenida Bento Gonçalves, desde Viamão até quase Antônio de Carvalho. O trânsito acumulou mais cedo por causa de um acidente com moto na rótula da João de Oliveira Remião. Esse acidente já foi atendido, não tem mais obstrução. Só que mais adiante, depois da Faculdade de Agronomia, tem caminhão estragado no meio da pista, por isso segue bem lenta a via. Com o trânsito, Leandro Rodrigues.
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0: Polícia Civil prende duas pessoas em operação contra tráfico de drogas e estelionato em Passo Fundo.
3: A operação Mãe do Crime foi deflagrada na manhã de hoje pela Delegacia de Repressão às Ações Criminosas Organizadas. A ofensiva apura os crimes de tráfico de drogas, comércio ilegal de armas de fogo, porte e posse, receptação e estelionato. A ação da Polícia Civil cumpriu 5 mandados de prisão preventiva, sendo que dos alvos, 4 já estavam recolhidos no sistema prisional, enquanto um estava em liberdade. Além disso, um suspeito foi preso em flagrante por tráfico de drogas. A polícia também cumpriu 16 mandados de busca e apreensão em diferentes endereços de Passo Fundo. Rebeca Mistura.
0: O Papa Leão XIV passou a segunda noite internado em um hospital de Roma, na Itália, após uma cirurgia para remover um tumor no pulmão. De acordo com o Vaticano, o pontífice passou a noite bem e se alimentou normalmente. Os médicos ainda aguardam resultados de exames para determinar se o Papa precisará de tratamentos como quimioterapia ou radioterapia. Leão XIV, de 71 anos, foi diagnosticado na terça-feira com uma forma comum de câncer pulmonar. A cirurgia foi concluída sem complicações. O tamanho do tumor não foi divulgado. 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Notícia na hora certa, volta na Rede Gaúcha às 10 horas. Da redação, Felipe Baques.
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0: 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Bom dia, Joelson.
1: Opa, bom dia, gente. Bom dia, bom dia. Muito prazer, Joelson da Rosa chegando por aqui a partir de agora, nesta manhã de quinta-feira, 15 de outubro de 2026. E que alegria estar com vocês em mais uma edição. O tempo é nublado aqui na Terra do Pinhão, né, gente? Tempo daquele jeito lá que já era percebido já pra semana, né? Bom, mas previsão do tempo, tudo isso e muito mais, a gente fala daqui a pouquinho também. Como é que se comporta o tempo das próximas horas? Hoje, dia 15 de outubro. Hoje, dia daquela profissão que forma todos os profissões, todos os bons cidadãos, passando o seu conhecimento de dia, de tarde, de noite, todos os dias da nossa vida, né? Estou falando dos professores, que grandeza, nossos professores, e que bênção. Todo mundo já teve um professor na sua vida, certamente, em alguma etapa da sua vida, não é mesmo? E um professor faz a diferença. Fica aqui o nosso abraço, o nosso carinho e a nossa programação especial a todos os professores que fazem a diferença no dia de hoje, né, gente? Então, olha, que Deus abençoe todos os nossos professores que nos acompanham nesta programação no dia de hoje. E receba, professores, toda a nossa programação para vocês, né? Onde quer que você esteja, no interior, na cidade, nossos professores que merecem sempre a valorização sempre. Tá bom? Muito bem. Vamos que vamos. Seguimos por aqui na nossa programação Cultura FM, para você que se liga em toda a região. 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Muito bem, vamos nessa, 9h13, para você sintonizado em toda a região, bora que bora, hein? Seguimos, bora aqui, meu povo, 5433891110, daqui a pouquinho tem informação de esportes, tem notícia na hora certa, tem guia astral, tem Minuto News, tudo isso recheado no nosso Balança, feito para você todos os dias de segunda a sexta-feira.

0: Tá aí a sonzeira de Zé Neto e Cristiano, cadeira cativa. Bom dia pra você, ligados na 96.5, nesta manhã de quinta-feira, hein, meu povo? Vamos que vamos. Gente, vamos falar de informação aqui agora, né? Vamos falar de informação, porque aqui eu quero chamar a atenção, tá? Pra internet. Como assim, Jorge da Rosa, pra internet? Bueno. Tem que cuidar muito os golpes da internet, gente. Os golpes estão cada vez mais frequentes. A inteligência artificial tá aí, né? E olha, tem que ter um certo cuidado, né? Tem que ter um certo cuidado aí. A gente sabe que tem muitas pessoas que usam a internet também para se relacionar, à procura de um grande amor, enfim, né? E muitas vezes a internet pode te enganar também. Tem que ter um certo cuidado disso também, né? Um pedreiro, gente, tá? Saiu do Maranhão rumo a Minas Gerais após promessas de amor e dinheiro. Mas descobriu em Belo Horizonte que a mulher era um perfil falso de inteligência artificial, né? Para vocês terem uma ideia. E olha, eu achei até então que era mentira essa reportagem, né? E o homem acabou sendo enganado pela inteligência artificial, né? Então eu vou trazer e compartilhar com vocês aqui agora. Inclusive, ele já está nas redes, inclusive também, está nos canais também de comunicação. Olha só, vamos trazer para todo mundo compartilhar com a audiência aqui.
1: O homem saiu do Maranhão, viajou até Minas Gerais para encontrar uma fazendeira que ele conheceu nas redes sociais. Só que era um golpe. Essa mulher tinha sido criada por inteligência artificial.
2: Eu quero que você venha para eu te bancar. Eu não quero que você trabalhe, não. Eu gosto de te presentear com tudo, amor.
3: Uma mulher gerada por inteligência artificial, com promessas de uma vida tranquila. Se identificando como Jéssica Fazendeira nas redes sociais, ela diz estar divorciada e à procura de um homem para morar em uma fazenda no interior de Minas Gerais. Em busca da mulher que prometia uma vida confortável, o pedreiro Edmar Rocha Martins, de 49 anos, pegou um ônibus da cidade de Imperatriz, do Maranhão, com destino a Belo Horizonte. Foram mais de 2 mil quilômetros percorridos. Edmar gastou todas as suas economias acreditando que ia encontrar a mulher. Mas só depois que desembarcou aqui na capital mineira, o pedreiro descobriu que a Jéssica Fazendeira, na verdade, não existia.
4: Já andei com várias fotos de pessoas, já mostrando para alguém se alguém conhece essa pessoa, se alguém conhece, ninguém fala que não. Então, eu me senti enganado. Muita pessoa que vê também, ele pode destruir uma vida por causa dos aplicativos desse aí, sabia? Tristeza, né? Uma tristeza muito grande, né?
3: A Polícia Civil de Minas informou que o homem não prestou queixa. O perfil, em alguns vídeos, faz propagandas de produtos. A polícia recomenda que, nesses casos, as vítimas procurem uma delegacia. Sem dinheiro para voltar para o Maranhão, Edmar procurou o serviço de atendimento ao migrante em Belo Horizonte e recebeu uma passagem para voltar para casa. O destino escolhido não foi Imperatriz, de onde saiu, mas Araguatins, no Tocantins, cidade onde nasceu.
0: Tá aí, né, gente? Então, isso é algo que tem que ter um certo cuidado, né? Principalmente para aquelas pessoas que se relacionam aí pela internet, em busca de um grande amor, enfim. Tem que ter um cuidado, porque hoje as IA estão aí. Olha aqui, é triste. É triste, por um lado aí, porque você imagina só, o rapaz saiu de Maranhão rumo a Minas Gerais, gente. Mais de 36 horas de viagem, acreditando estar com o amor da sua vida. Um amor muito fácil, inclusive, né? A Jéssica Fazendeira. É. E quantas e quantas vezes a gente vê muitos golpes desse aí todos os dias na internet. Então, tem que ter um cuidado especial, né, gente? Tem que ter um cuidado especial aí nisso aí. Agora, 9h23. Alô, seu Ademar. Ô, Ademar, como é que tá? Tudo certo aí? Então tá bom. Então tá show de bola. Bom dia, Joel. Quero homenagear uma pessoa muito importante em nossas vidas, a Gabriele Graff, que hoje está de aniversário. Hoje também a prof. Edna Graff, pela passagem dos dias dos professores. A felicidade, tudo de bom aí, né, Tere? Um abraço aí, Terezinha. Tudo de bom. Inclusive, parabéns aí pra Gabi e também parabéns aí pra Edna, né? Uma de aniversário e outro dia do professor também, né? As duas professoras, inclusive. Parabéns e tudo de bom aí pela passagem do dia. Também quero mandar um abração aqui para todos os professores, né, que estão na sintonia com a gente, lá na escola Getúlio Vargas, né? É isso aí. Alô, professora Miriam. Um grande abraço, professora Miriam, aí tá na sintonia com a gente aqui também. Bom dia. Obrigado pela sintonia, pela audiência. Nossos amigos professores que estão na audiência por aqui também, né? É isso aí. Também tem muitas pessoas que querem aproveitar o dia de hoje também e expressar, né, a sua mensagem. Pô, fica à vontade, né, gente? Fique à vontade aqui também. Sua mensagem de voz, sua mensagem de texto para a pessoa que você gosta, para a pessoa que você ama, né? Expressar também as suas mensagens dos dias dos professores também. Fica bem à vontade, porque a programação é todo nosso aqui na 96.5. Bueno, vamos que vamos, meu povo. Para você sintonizado em toda a região, é quinta-feira, hoje é 15 de outubro, já estamos praticamente na metade do mês, hein? Já parece que eu já tô vendo. Ho, ho, ho! Parece que já estou vendo ele. Hã? Ah, será? Oi, tá quase.

0: Bata um palma pra ele, anjos da guarda, Delecy Brandão. Para os professores, vamos que vamos. Agora 9h29, bom dia para você que se liga na Cultura FM, pro meu amigo Adilar também, aí pro Eduardo que estão trabalhando, de ouvido ligados na Cultura. Um grande abraço, meus amigos, para vocês aí também, pessoal em Porto Alegre, meu amigo Tião aí também, bom dia. Ronaldo, grande Ronaldão, aquele abraço, Ronaldão, como é que tá, meu querido, aí beleza? Só alegria? Isso aí, vamos ver. Oi.
1: Ô, Joss, queria mandar uma homenagem pro papai, que hoje é dia dos professores, pra ele. Vai fazer 40 anos, tá ficando velhinho, meu querido papai.
0: Olha aí, ó, muito bem, um abraço, fi, pro papai Samuel, né? Muito bem, maravilha, um abraço.
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5: Olá, meus amores. Que delícia ter a sua companhia aqui no nosso Guia Astral. Eu sou a Letícia Leal e estou super feliz por estarmos juntos nesta viagem pelos astros. Nesta primeira parte do programa, vamos mergulhar nas previsões para Áries, Touro e Gêmeos.
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5: Começando com você, Ariano, Ariana, a lua crescente afeta a sua comunicação e interação. Informações podem afetar seu emocional e precisam ser entendidas, viu? Avalie suas crenças. Assuntos domésticos e familiares também estão ativados. Sua cor do dia é o vermelho e o número da sorte, 45.
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5: E para os taurinos e taurinas, você está em condições de resolver a situação com suas posturas e posicionamentos. À tarde, a comunicação é ativada, trazendo a necessidade de trocar informações pertinentes. Sua cor é o prata e o número da sorte, 58.
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5: Agora, Gêmeos. A lua lhe deixa em destaque para resolver assuntos com alguém, talvez documentos ou uma conversa franca. Mas é importante identificar sentimentos que podem vir com exageros ou arrogância. A cor do dia é o caramelo e o número da sorte, 34. Daqui a pouquinho eu volto com mais previsões do Guia Astral, trazendo Câncer, Leão e Virgem. Não saia daí.
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9h40, a gente vai seguindo por aqui com a nossa programação Cultura FM. 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

0: bom, gente? Vamos que vamos. Agora 9h40, 9h40. Olha, temos aqui um homem foi encontrado morto na localidade de Picada Silveira, em Fontoura Xavier. O homem foi encontrado morto na localidade de Picada Silveira, no interior do município, nesta quinta-feira. Até o momento não foram divulgadas informações oficiais sobre a circunstância da morte. O caso deverá ser apurado pelas autoridades competentes e o local passará pelos procedimentos periciais necessários. Novas informações poderão ser divulgadas conforme o avanço das investigações e a confirmação dos fatos pelas autoridades. Acompanhe as informações aí pelo Grupo Cultura para maiores informações aqui desse caso. Um homem encontrado morto no município de Fontoura Xavier, na comunidade da Picada Silveira. Agora 19, faltando para as 10 da manhã. Bom dia.
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7: E chegou a hora de conferir as previsões para o seu signo. Vamos com Câncer, Leão e Virgem.
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7: Para você de Câncer, avalie expectativas no trabalho. Crenças podem te deixar recluso, mas à tarde, assuntos de interesse te destacam. Rosa, 18.
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7: Leão, examine posturas em grupo e amigos. Exageros dificultam interações. À tarde, reflita sobre sentimentos. Cinza, 3.
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7: Virgem, os astros pedem olhar amplo para a carreira. Dificuldade em interagir com importantes? Cuidado com exageros. Preto, 60. Daqui a pouco eu volto com as previsões para os próximos signos.
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0: complicado.
1: Na cirurgia realizada na terça-feira, foi retirada uma parte do pulmão direito, onde estava o tumor. O Vaticano não informou uma previsão de alta. 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Da redação, Pedro Quintana.
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1: 10:08, bom dia pra você, quinta-feira. Vamos nessa, meu povo. Pra você que se liga na cultura, sempre bem-vindo a 96.5, né? Vamos que vamos lá. Dando sequência por aqui, deixa eu mandar um abração aqui também pra turma que estão na sintonia em toda a região, ligados com a gente. Aqui, deixa eu ver. Oi.
2: Grande mestre, positivo, piloto da máquina. Grande Joel, Galo Índio. Mais uma vez, João. João, pra quem não sabe, dando um alô pra galera e parabenizando todos os professores e professoras que ensinaram alguma coisa pro cidadão, pro homem, pra mulher, a ser, a ler e escrever o ADC. Que Deus o comando, bora lá, tamo junto. E a galera do asfalto que estão botando lá do outro lado do Rio Uruguai, Paraná. E novo construtor, um abraço da mãe do Rio Grande. O João, mais uma vez, maquinista, dando um alô pra galera aí e dizendo que daqui um dia chegamos por lá, pô. E bora lá, Deus o comando. Tamo junto. E bota um flashback aí, se não for pedir muito pra vossa pessoa. Diria Agostino, ao Fly Frio, pra ver se o sol volta a brilhar em Fontoura, mas quem comanda tudo é Deus, né? Esperamos por ele, ele que sabe, ele é dono de tudo. Pela tábua, chama a cultura no 13, peça.
1: Valeu, meu querido, um abraço pra turma aí na sintonia. Máquinas pesadas aí, vamos que vamos, né? Gerando os professores, grande Joãozinho, né? Bonita poesia, João, é isso aí. Um abraço pra turma aí também, ligadinhos com a gente. Bom dia, opa!
3: Bom dia, Joelson. Tudo bom? Eu quero que tu me faça uma homenagem pro Ademir, meu filho, que ele tá de aniversário hoje. Eu quero oferecer aquela música pra ele, Caminhoneiro Amigo, com o Teixeirinho. Muito obrigado, se for atendido.
1: Muito bem, dona Leonesta. Um abraço aí pro Ademir pela passagem do seu aniversário hoje. Grande Ademir, felicidade, tudo de bom e melhor hoje e sempre. E que Deus abençoe sempre, né, Ademir? Que Deus te dê muita saúde, muita proteção divina hoje e sempre. Da mãe Leonesta e de todos os familiares sempre. Do Calebinho, né, Caleb? Ah, grande Ademir, um abraço, tudo de bom, saúde e felicidades. Aí, valeu, valeu. Bom dia, meu amigo, parabéns para todos nós, professores, pelo nosso dia, que formamos cidadão de mais simples até o alto grau. Missão cumprida. Valeu, dona Aides, um abraço para a senhora e nossa eterna professora também aí, né, dona Aides? Bom dia, bom dia. O Dona Antônia Descabelado também, feliz dia dos professores, os votos aí da loja Tota também, valorizando quem ensina e inspira também. Valeu, valeu, valeu, vamos que vamos, seguimos na 96.5, por aqui, 10:10, bom dia.
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0: 10h20, bom dia pra você que se liga na cultura, gente. Olha, tem aí, inclusive, detonação de rochas hoje, né? Tem detonação de rochas hoje, nesta quinta-feira, na BR-386. Você que vai se programar aí pra região, atenção, hein? Interrupção vai acontecer no quilômetro 227 da rodovia, entre as 14 e as 15h30, tá? Para execução de detonação de rocha. A ViaSul, empresa Motiva, está informando que vai realizar nesta quinta-feira um bloqueio temporário na 386, em Mormaço, em função dos avanços das obras de duplicação. A intervenção está programada para ocorrer entre as 14 e 15h30 e será necessária para a realização de detonação controlada de rocha, atividade essencial para a continuidade dos trabalhos de ampliação na capacidade de via. Por questões de segurança, o tráfego será interrompido temporariamente nos dois sentidos da rodovia durante a execução do serviço. As equipes da concessionária estarão no local para orientar o motorista e garantir a segurança da operação. Ah, então, hoje detonação de rochas em Mormaço, tá? Hoje no quilômetro 227 da rodovia, entre 14 e 15 e 30, para execução de detonação de rochas. Bueno, senhoras e senhores, bom dia, quem é que tá com a gente por aqui também, nossa, na nossa programação Cultura FM, bom dia!
1: Oi, Joel, foi lá, aqui da Ponte Tigela.
0: Oi.
1: Eu queria homenagear a todos os professores da Vila Assis, e que eles são ótimos professores para mim, e eu agradeceria se eu fosse atendida. E um feliz dia dos professores para todos os professores. Amigo para sempre. A música Amigos para Sempre.
0: Aê, Laurinha! Muito bem! A Laurinha, olha aí, ó. Muito bem, Laurinha. Parabéns, né? Por essa grande aluna, estudiosa, homenageando os professores também nesse dia especial, né? É isso aí. Um abraço pra Laurinha. Lá pro vovô, pra vovó, também pro papai e pra mamãe, né? Estão aí na Ponte Tigela de ouvido ligados na Locutora FM também. Muito bem, tá cuidando da vovó e do vovô aí? É, Laurinha? Então tá bom. Muito bem, é isso aí. Feliz dia dos professores, a todos os professores, em especial a minha mãe, que foi a ótima professora até hoje. Ensina o Arthur, a Dona Maria Osélia. Ô, Dona Maria! Um abraço para Dona Maria, grande professora, né? Que também ensina até hoje, né, as gerações atuais aí. Né, Dona, né, Iva? Um abraço aí para Dona Maria Osélia, pelo dia dos professores também. Bom dia, Joelson, tudo bem? Gostaria de homenagear meu marido, esposo, amigo, companheiro, que está de aniversário hoje, o Deuclécio Dias de Arruda, aqui da Vila César. Desejar a ele muitas felicidades, tudo de bom hoje e sempre, né? Se possível, a música Uma Sola Jota. Obrigada, um grande abraço da esposa Andréia, que manda homenagem aí pro Deuclécio de aniversário hoje. Grande Deuclécio, felicidade e muitos anos de vida aí pra você, Deuclécio. Saúde e paz, né, meu amigo? Com o resto, a gente corre atrás sempre.
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4: Estamos de volta com Guia Astral.
3: Libra, Escorpião, Sagitário.
4: Para Libra, os astros pedem um novo olhar para sua rotina e interações. Atenção a exageros. À tarde, foco na carreira. Cor, roxo. Sorte, 56.
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4: Escorpião, repense

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1: Escorpião, repense seus investimentos e planeje. Há tendência a exagerar ou desperdiçar oportunidades. Autoestima e reconhecimento à prova. Cor, laranja. Sorte, 9.
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1: Sagitário, a lua pede que se coloque no lugar do outro, em comércio ou relacionamentos. Cuidado com julgamentos. Entenda o cenário. Cor, marrom. Sorte, 44. Daqui a pouco estaremos de volta com as previsões finais do Guia Astral. Não saia daí.
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gente. Seguimos por aqui, Cultura FM, 15 anos ao teu lado. Vai seguindo por aqui, quem se liga, liga sempre, até o meio-dia com o Balança Regional. E você é o nosso convidado especial para estarmos juntos por aqui, na parceria confirmada também conosco, nossos parceiros e amigos da MDS. 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

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Os nossos parceiros aí, dessa segunda parte do Balança Região aqui na 96.5. A gente olha com por 75 votos a 1, Senado aprova a PEC do fim da escala 6x1 e trabalhador terá 2 dias de folga por semana. O senador Hamilton Mourão, do Republicanos do Rio Grande do Sul, foi o único a votar contrário à proposta. O Senado aprovou nesta quarta-feira a proposta de emenda à Constituição, a PEC, que acaba com a escala 6x1 e garante 2 dias de folga por semana para o trabalhador, sem diminuição do salário. Um desses dias de folga deve ser preferencialmente o domingo. A proposta foi aprovada por 75 votos a favor e 1 contra. Nos 2 turnos de votação, o senador Hamilton Mourão, do Republicanos do Rio Grande do Sul, foi o único a votar contrário à proposta. A PEC ainda precisa ser promulgada pelo Congresso Nacional para entrar em vigor, para que os trabalhadores cheguem às 40 horas semanais com 2 dias livres. Haverá um período de transição. Em 2 meses, a redução da jornada semanal para 42 horas, com 2 dias de repouso semanal renumerado. Em 1 ano, após esses 2 meses, a redução da jornada semanal para 40 horas. A mudança não será aplicada para trabalhadores com ensino superior que ganham por mês mais de 2,5 vezes o teto do INSS, que representa aí mais de R$ 21.188 por mês. A informação

0: votação. Por 75 votos a 1, Senado aprova a PEC do fim da escala 6x1 e trabalhador terá 2 dias de folga por semana. Nós vamos seguindo por aqui para a galera que está na sintonia com a gente, curtindo por aqui também a programação Cultura FM. Deixa eu ver quem está na 96 ligadinhos por aqui. Bom dia, bom dia. Oi!
1: Bom dia, Joelson, tudo bem?
0: Tudo bem.
1: Eu gostaria de homenagear o nosso vizinho, o Deoclésio de Arruda, mais conhecido por Negão, da Vila César. Ele é aquele vizinho excelente, uma família exemplar, uma família amiga, uma família irmã, que a gente se considera, temos sempre junto, graças a Deus. São nossos vizinhos excelentes. Gostaria de oferecer o programa de hoje para ele, tá? Ele está completando mais um aninho de vida, mais um cravo no pé dele. Tá bom, Joelson? Um abraço. E gostaria que tu rodasse qualquer música para ele, tá? Dizer para ele que a gente ama muito a família dele, ama ele, que a gente gosta muito deles, que eles são aquela família exemplar, são espelho para nossa vida.
0: Aê, Dona Nesse, um abraço, tudo de bom e vida longa do Deoclésio aí, né? Tudo de bom, muito bem. Bom dia, Joel, aqui é a Ana Júlia. Gostaria de fazer uma homenagem pro meu Dindo Deoclésio, que hoje está completando mais um ano de vida. E tenha muita saúde, continue sendo essa pessoa especial que é. Uma homenagem de todos nós aqui da Lancheria Bagatini. Uma música bem bonita para ele aí, valeu, um abraço. Olha só, bom dia, Joel, tudo bem? Queria que tu anunciasse que estão dando o golpe do falso advogado em Fontoura Xavier. Para as pessoas, não caem nesse golpe. Tomem cuidado. Olha aí a mensagem do ouvinte aqui que nos manda pra gente, né, sobre aquele golpe do falso advogado. Atenção, gente. É importante a gente estar falando isso aí novamente aqui. E o ouvinte que nos manda pra gente aqui, ó, do falso advogado que estão dando golpe aqui em Fontoura Xavier. Aí, então, pessoal, tome cuidado. Qualquer informação, qualquer dúvida, né, denuncie aí na polícia, tá bom? Agora 10h43, uma excelente quinta-feira, que seja um dia de grandes conquistas para todos nós. Um abraço, Sandra, amém, né, para todos nós aí, que assim seja. Valeu, vamos que vamos, 18 faltando para as 11.
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1: Vamos conferir agora as previsões finais do zodíaco.
0: Capricórnio, Aquário, Peixes.
1: Capricórnio, a lua pede reflexão no trabalho. Comunique-se com sabedoria, pois exageros atrapalham resultados e saúde. Cor verde, número 21.
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1: Aquário, analise finanças e investimentos. Cuidado com exageros em amizades e afetivo. Equilibre a autoestima, pois excessos atrapalham seu desenvolvimento. Cor branco, número 32.
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1: Peixes, avalie posturas em família e projetos futuros. Não negligencie fatores importantes. Analise tudo com verdade e sabedoria. Cor azul, número 12. Obrigada pela companhia. Espero você no próximo programa com novas previsões e muita energia positiva. Até a próxima.
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0: 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Notícia na hora certa, 11 horas, 1 minuto. Varejo brasileiro tem alta de 0,1% em agosto, conforme dados divulgados hoje pelo IBGE. Resultado veio abaixo das previsões de economistas. O Vaticano afirma que exames do Papa Leão XIV mostram boa recuperação do pulmão após cirurgia para retirada de tumor. Dono de escola é preso após desabamento que matou 32 alunos e uma professora no Paquistão. Céu nublado em Porto Alegre, agora faz 21 graus. O tempo segue fechado, com muitas nuvens sobre o estado. Tem previsão de chuva fraca na maioria das regiões. 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
2: Atenção por quem tem lentidão em Canoas, na BR-116, no trecho junto ao viaduto da Avenida Boqueirão. Em ambos os sentidos, é um pedaço da rodovia que tem obras. Fora isso, na 116, em ambos os sentidos, tem um movimento bom. Com o trânsito, Leandro Rodrigues.
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0: Ministério Público investiga aluguel de imóvel para a Prefeitura de Caçapava do Sul por valor 6 vezes maior que a média da região.
3: O Ministério Público entrou com uma ação por improbidade administrativa contra 8 agentes públicos e uma empresa de Caçapava do Sul por suspeita de irregularidades no aluguel de uma sala usada pela Secretaria de Inovação, Cultura e Turismo. Segundo o MP, o imóvel foi ocupado antes do contrato e o valor pago era 6 vezes superior à média do bairro. O prefeito, Marcelo Spode, era investigado, mas fez um acordo para ressarcir R$12 mil à prefeitura. O Ministério Público pede bloqueio de bens e suspensão dos direitos políticos dos réus. De Santa Maria, Tailine Manganelli.
0: Um levantamento publicado hoje pela Companhia Nacional de Abastecimento estima que as safras de soja e milho vão bater recorde na temporada 2026-2027 no Brasil. Conforme o texto, a colheita de soja deve chegar a 181 milhões e 600 mil toneladas, um aumento de 0,7% contra a última safra. O crescimento é influenciado pelo aumento de 1,4% na área semeada, prevista em quase 50 milhões de hectares. Já para o milho, a previsão da estatal é de uma produção de 148 milhões de toneladas, um avanço de 2,4%. 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Devido à propaganda eleitoral obrigatória, notícia na hora certa volta na Rede Gaúcha às 2 horas. Da redação, Felipe Baques.
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5: Hora certa.
1: 11:04. 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

0: Agora 11h10, gente, bom dia! Deixa eu mandar um abração aqui pra galera que tá na sintonia com a gente por aqui também. Deixa eu ver aqui. Oi!
1: Bom dia, João Nelson, bom dia, os amigos da cultura. Estamos desejando aí dia dos professores aí pra Cláudia Noato, meu abraço, meu carinho, foi um grande aprendizado aí. E também as professoras da vida, minha tia, minhas madrinhas. E temos levando a 96 de carona nesse Brasil afora e deixando o nosso carinho e parabéns à Rádio Cultura por mais esses 15 anos de sucesso, de grande audiência em toda a região. Bota uma música para levantar o astral, Bambolina, se não for atendido, nós agradece. Fica aí o meu abraço, meu carinho a todos os amigos da cultura e também os amigos espalhados em Rio Grande do Sul, Brasil afora. Valeu!
0: Muito bem! Valeu, valeu, Andrezão, na sintonia com a gente. Meu amigo também, Leandro Miranda. Bom dia! Toca Flores em Vida aqui pro pessoal da Floricultura Bem Me Quer. Estamos na lida da jardinagem. Alô pra galera, os fera aí da jardinagem, hein? Meus amigos da Floricultura Bem Me Quer. Alô, meu amigo Leandro, o Anderson, galera que estão a todo vapor ligadinhos na 96.5. Um abraço pros meus amigos aí ligadinho. Gente, 11h11, hoje o Empauta com o Sicredi é mais cedo. Bora lá!
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0: Muito bem, hoje, então, na comunicação aqui, responsável pelo programa de hoje também, o Pablo, que está com a gente, agência Fontoura Xavier, comunicando aí com os associados no dia de hoje, com assuntos bastante importantes, significativos para associados aqui do Sicredi e não associados também. Pablo, bom dia!
6: Bom dia, Joelson, bom dia a todos os ouvintes da Rádio Cultura, a todos os nossos associados do Sicredi. É um prazer estar aqui novamente nos microfones da Cultura, hoje para estar trazendo algumas informações, né, de assuntos mais variados aí. É um pauta hoje mais informativo mesmo, né, para deixar nossos associados, a população aí cientes de algumas informações bem importantes aí da cooperativa.
0: Que legal! E já temos um primeiro assunto também, né, que a gente vai salientar aqui. Temos aí quatro assuntos, Pablo.
6: Isso, três temas aí.
0: Isso. Para nós tratar. Dentre eles, nós temos aí
6: a campanha do aniversário premiado, indo para a reta final. Temos aí a questão de golpes, né? Falando muito aí de golpes. E também aí sobre recuperações de inadimplência, regularização de dívidas, né? Por um preço, uma condição aí bem especial.
0: Bora lá, porque hoje pela manhã a gente já recebeu aqui mensagem sobre o falso advogado que está percorrendo novamente a cidade aqui de Fontoura Xavier, esses golpes. E aí do Sicredi, fala pra gente que tipos de golpes que as pessoas têm que se cuidar.
6: Perfeito, Joelson. O falso advogado é um deles, né? Bem frequente ultimamente, bem recorrente, né? Que os próprios advogados aqui da cidade também já vêm comunicando muito, né? A questão de falsos perfis, né? O WhatsApp chamando, trazendo um número de processo, uma causa, informando que aquele caso foi ganho, né? Então que você tem que passar os dados para receber o valor e tudo mais. Esse é um entre tantos, né? A gente tem muitas situações de números se passando por colaboradores, muitas vezes até com as nossas próprias fotos, né? Então eles acessam lá a rede social, pegam uma foto nossa mesmo de um colaborador aqui de Fontoura, joga lá num número maluco, normalmente DDD que não é 54, né? E aí começa a se passar pela gente muitas vezes também. Então essa questão de golpes, né? Tome muito cuidado, pessoal, lembrando que os contatos oficiais aqui de Fontoura Xavier, a gente tem um WhatsApp que é o 51-3358-4770, é o único número de WhatsApp oficial, né, verificado aqui do Sicredi. Ele é aquele número que tem, quando você for lá na conversa, ele vai ter aquele Vzinho, aquele simbolozinho azul, né? Que é a verificação da meta, né? Identificando que é um número realmente oficial e verificado. E o contato para ligação, né? Para telefonema, é o 54-3381-9511. Então a gente salienta sempre que receber alguma mensagem suspeita, informando sobre pontos, sobre valores, né, ou até mesmo ligações, tomem cuidado, pessoal. Sempre que tiver dúvida, entre em contato conosco pelos contatos oficiais ou nos procurem lá na agência, né, para tirar toda e qualquer dúvida que surgir.
0: Bacana, né, Pablo? É importante salientar aí, porque o Sicredi não pede também os documentos ali pelo WhatsApp, enfim, né? Então, para qualquer dúvida, o associado comparecer à agência.
6: Exatamente, Joel. A gente nunca pede nenhuma informação pessoal, né? Nenhum dado pessoal ou documento de importância, de identificação, sem nos identificar pelos contatos oficiais, né? E também outra coisa que a gente salienta, o golpe, a gente sempre gosta de também diferenciar o golpe de uma fraude, né? O fraude é quando, de alguma forma, foi permitido acesso ao aparelho ou algum vírus, alguma coisa, e o próprio golpista entra acesso ao seu aparelho e ele mesmo faz movimentações, né, mexe no seu aparelho. E o golpe é quando você é induzido a fazer algo, né, e aí, por espontânea vontade e sendo induzido, muitas vezes com emocional, com chantagens, né, você acaba fazendo alguma movimentação e depois se dá por conta que acabou caindo no golpe. Então, a gente salienta muito que o golpe também hoje tem vários mecanismos da gente tentar recuperar valores quando eles são, quando acontecem essas situações, né, a gente recorre às ferramentas que a gente tem, mas ele é muito difícil de conseguir estornar valores por conta da rapidez que as coisas acontecem, né? Então, os próprios golpistas hoje, eles têm uma dinâmica muito rápida, a conta que recebe o valor já é passada para outra e assim vai indo. Então, o valor se movimenta muito rapidamente, dificultando muito que a gente consiga um estorno, né, de valores quando são situações de golpe.
0: Perfeito. Outra situação também é das renegociações de dívidas também, né? Que a gente já vai entrar nesse assunto, porque essa semana a gente teve ganhador da promoção dos 45 anos da Sicredi. Fala um pouquinho mais da campanha até o momento aí, Pablo.
6: Perfeito, Joelson. Então, né, lembrando que esse ano, em comemoração aos 45 anos aí da Sicredi Botucaraí, a gente está com a campanha aniversário premiado, né? Já tivemos aí 3 sorteios e agora estamos indo aí para a reta final, né, da campanha agora no mês de novembro. Então agora a gente teve na semana passada, né, a ganhadora da nossa scooter elétrica aqui de Fontoura Xavier, que foi a nossa associada Marli Pizzuti Melder, né, foi a grande

0: gestão, porque muitas pessoas assim, ah, será que eu estou participando? Elas, muitas estão e não estão sabendo, né?
1: Excelente. Nas campanhas anteriores a gente tinha o cupom físico, né? Então você, conforme movimentava, investia, né? Contratava produtos, ganhava a cautelinha e preenchia. Esse ano, por questão de agilizar o processo, né? E deixar ele mais fácil, também pensando muito nas questões socioambientais, né? Todo esse cuidado aí que o Sicredi também tem, foi trabalhado com cupons, né? Números digitais. Então, lembrando dos produtos que participam da campanha, que é investimentos em capital social, em poupança, né, em depósito a prazo, que são as aplicações, contratação de consórcios, seguros, né? Então, qualquer um desses produtos que estão dentro das regras da campanha, você aderindo a eles, né, ou fazendo o seu investimento, automaticamente o sistema está gerando os seus números da sorte. Né, para consultar eles, a gente tem à disposição lá na agência os QR Codes, então quando você está passando por lá, pode estar conferindo seus números. E também de casa mesmo, do seu aparelho celular, você vai lá no Google, pesquisa aniversário premiado Sicredi Botucaraí, vai direcionar você lá para a página, é só preencher os dados lá de CPF e o número da sua conta e vai poder estar visualizando os seus cupons, os seus números da sorte.
0: Bacana, tá aí. E quanto mais você investir, participar, mais chance você tem de ganhar também.
1: Isto. Lembrando, então, agora para esse sorteio do Onix, esse sorteio final, então ele vai ocorrer no dia 7/11, né, 7 de novembro, então resta menos de um mês ainda para você que ainda não está participando, né, ou para você que está participando e quer conferir seus números. Lembrando que a validade para estar concorrendo ao Onix, ela é até dia 29 de outubro. Então o sorteio ocorre dia 7 através do número sorteado na Loteria Federal, mas para você estar participando desse sorteio, você tem que estar contratando ou participando ali das regras até o dia 29/10.
0: Perfeito. Renegociação de dívidas, Paulo.
1: Isso, Joel, outro assunto que a gente quer trazer aqui em informação hoje, né? Então, agora a gente se encaminha para a reta final do ano. E aí a cooperativa então está proporcionando, trazendo aí descontos especiais, condições, né, exclusivas para você que talvez passou por alguma dificuldade financeira, teve um momento mais delicado, né, e acabou ficando com alguns valores em atraso, mas tem o interesse em regularizar, né, tem aí está à disposição para buscar uma opção. Agora é um momento muito oportuno, né, para você ter desconto especial e regularizar aí a sua pendência sem juros, sem moras também, né? Então deixar tudo em dia, regularizar suas pendências com descontos especiais.
0: Aí para procurar essas condições, tem até um prazo de validade ou não?
1: Isso, Joelson, depende do desconto, tá? 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
0: Legal, tá aí. 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
1: E isso aí, Joelson. Então, era essa algumas informações aí que a gente gostaria de trazer hoje, né? Realmente um programa mais informativo, né? Então, lembrando que qualquer outra dúvida, a gente está sempre à disposição, a equipe toda lá para atender nossos associados, seja nos meios de canais digitais ou também lá na agência para quem quer passar lá, tomar o seu cafezinho e já trocar uma ideia com a gente, tá? 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
0: Muito bem, um abraço, Pablo, bom final de semana, toda a equipe aí da Sicredi Botucaraí RSMG. E esse foi mais um Em Pauta com o Sicredi desta quinta-feira.
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0: certa!
1: 11:28. 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

3, gente. 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

0: Uma pessoa sem motivação é como um barco sem leme. Navega sem direção e jamais atracará em porto algum.
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2: Hora certa.
3: 11:39. 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
2: Meus amigos, senhoras e senhores, bom dia para você. Está entrando no ar um pouquinho mais cedo hoje nosso programa Hora do Recado, com os comunicados locais, regionais, aqui na programação da 96.5. Bem-vindo ao nosso programa A Hora do Recado, nessa tarde, já quase tarde já, né? Tem alguns minutos pela manhã ainda, né? Faltando 15 minutinhos aí, já para o meio-dia. Muitas pessoas já aproveitando, indo para suas casas, outras já fazendo a comida pronta, enfim, muito lindos trabalhar também, onde quer que você esteja, nosso obrigado pelo carinho e pela sintonia aí de estar ligados aqui na 96.5. 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E também com a gente a doutora Viviane Schaefer Borges, dermatologista que atende em toda a grande região, trazendo agora os nossos comunicados locais.
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6:46, a temperatura neste momento é de 17 graus na Terra do Pinhão. Vem aí Mega Domingueira, agora sob nova direção do Edson, com banda JIC no Salão dos Novatos, com início às 19 horas, nessa grande domingueira, nesse final de semana, dia 18, no Salão dos Novatos, sobre nova direção aí do Edson, Mega Domingueira, neste final de semana. O Clube dos Amigos JC foi dado a largada para o dia 24, na Vila Vasco, início às 23 horas, com banda Conexão Direta. Inclusive, venda de lanches durante o evento, segurança dentro e fora do salão, e mulheres não pagam entrada. Nesse sabadão, dia 17, tem grande baile no Clube do Bailão do Sabiá, com animação da banda Remix. Início às 22h30. Ingressos, preços especiais, elas pagam 20 e ganham uma cerveja. Eles 30 e ganham a cerveja. Casal paga 40 e ganha duas cervejas. Nesse dia 17 de outubro, bailão do Clube do Bailão do Sabiá, com banda Remix, todos convidados. A Jardinense Soluções em Podas, atuando em serviços especializados em roçadas, podas, desmatamento, inclusive em áreas de rede elétrica, está contratando serrador e auxiliar de serviço de roçadas. Requisitos: disponibilidade para viajar e permanecer fora durante a semana de trabalho. Benefício: salário superior ao valor da categoria profissional, rancho concedido mensalmente com premiação por assiduidade, premiações adicionais no final do ano, transporte fornecido, todas as despesas durante as viagens custeadas pela empresa, café, almoço, janta e alojamento. Informações: 051 99729 0919. Estão abertas as inscrições para o Locutor Mirim 2026. Podem participar crianças de 8 a 12 anos que ainda não participaram do projeto. As inscrições podem ser realizadas até no dia de hoje, aqui em contato com a emissora da 96.5 em horário comercial. O Sindicato Familiar de Fontoura Xavier convida toda a população fontonense e o povo em geral para o terceiro jantar dançante, dia 7 de novembro, no GAN Carreteiros da Liberdade. Às 18h30, tem programa de divulgação de talentos pela Rádio Cultura. Todos os artistas estão convidados. Às 20 horas será servido um delicioso jantar, no cardápio churrasco com variadas de carne, acompanhamentos, bebidas e sobremesas. Após o jantar, baile com banda Trio da Serra. Esse evento conta com a parceria da loja do LC Móveis, a loja dos bons negócios do Vando e da Kelly. A diretoria da comunidade São João da Picada Rosa convida todos para um domingo festivo a ser realizado no dia 18 de outubro. Ao meio-dia, um almoço no cardápio, massa caseira, com galinha, salsichão, galetas, saladas diversas. 14h30, início da Renda Dançante, com a domingueira com mensageiro legal. Ingresso R$50 para o almoço, somente para a domingueira, eles 15 e elas 10, o casal R$20. Ingressos no bar do Debroc, sorveteria da Iraci e na lancheria do Chupim. Vem aí o sexto jantar dançante do São Cristóvão, na Vila Cis. Será no dia 24 de outubro, no Salão da Comunidade da Vila Cis. Animação do Trio da Serra. Ingresso custa apenas R$ 55,00, com delicioso porco recheado, servido pela equipe da Quadra Brock Sports Eventos. Os ingressos antecipados estão à venda na Brock Sports Eventos, no time do São Cristóvão, restaurante Alberice e na lancheirinha da Paula. Vem aí o dia sexto jantar dançante do São Cristóvão, dia 24 de outubro. A comunidade de Linha Nova São José da Calha convida todos para a tradicional festa em honra à Nossa Senhora dos Milagres. É dia 1º de novembro. 10 horas, procissão com a presença dos Cavaleiros da Paz, até a gruta. Em seguida, o almoço ao meio-dia. Almoço com churrasco. Pela tarde, reunião dançante com a animação da banda Trio da Serra. Haverá sorteio da rifa e segurança dentro e fora do salão. Você é convidado especial. O Conselho da Comunidade Sagrado Coração de Jesus da Picada Rosa tem a honra de convidar o povo em geral para um domingo festivo, a ser realizado no dia 1º de novembro. 10h30 tem a missa. Ao meio-dia tem o almoço com churrasco, saladas, pães, bebidas, observação levar pratos, talheres e bandeja para carne. 14 horas tem reunião dançante com a animação da banda JIC e Companhia Show. Durante a festa, haverá sorteio da rifa, segurança no local e lembrando que não vai ser aceito Pix. Desde já agradecem a presença de todos.
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0: ouvintes nos mandando mensagem aqui em relação que estão soltando o cachorro aí na Ponte Tigela. É soltar agora uma cadela aí com um cachorrinho novo, inclusive, aí, bem na BR, na 386. E, inclusive, o pessoal diz aí quem soltou esses cachorros aí, por gentileza, para buscar, senão vai ser tomado outras providências. O pessoal vai olhar aí nas câmeras da CCR. Então foram soltados os cachorros aí na Ponte Tigela, uma cadela com os cachorrinhos novos. Barbaridade. 11h52, nós temos ainda aqui um convite da Sirlei, vereadora Sirlei, convidando aí para o dia 17, o dia da criança, na comunidade da Vila Candinha.
1: Olá, queridas crianças aqui de Fontoura Xavier. Estamos convidando a todas as crianças de 0 a 12 anos para participar de uma grande festa em homenagem ao Dia das Crianças. Essa festa será no dia 17, sábado próximo, no Salão da Vila Candinha. É uma festa que já é tradicional, onde que temos pessoas do bem que sempre vêm fazer um dia mais alegre para todas as nossas crianças. Vai ter muita diversão, muita brincadeira, cachorro quente, refrigerante, brinquedos, pescaria. Enfim, vai ser um dia para alegrar a toda a criançada. Vocês estão todos convidados. Mamães e papais ou responsáveis, levem os seus filhos para passar uma tarde conosco. Agradecemos a todos e pedimos que não percam. Vai ser um dia muito especial, com início às 14 horas. Então, festa em homenagem ao Dia das Nossas Abençoadas e Queridas Crianças. Estejam todos convidados. Um forte abraço. Essa festa, ela é, como já coloquei antes, de costume, ela é feita pelas pessoas que eram moradores aqui de Fontoura Xavier. Ela é organizada também por elas e temos pessoas voluntárias aqui também do nosso município. É a Ivone de Matos e a Maria de Matos e a família que sempre promovem essa festa para alegrar o dia de todas as nossas crianças. Um forte abraço.
0: Ok, tá aí o convite então. Obrigado, vereadora Sirlei. 11h54, nós vamos seguindo por aqui com a nossa programação, para você que se liga na 96.5. Daqui a pouquinho tem horário eleitoral gratuito. O nosso programa hoje, que é um programa mais sucinto, né? E também tem o programa Vida e Esperança da paróquia Santa Terezinha de Fontoura Xavier. Também a partir aqui do meio-dia e 40, a nossa programação Cultura FM. Nós vamos seguindo por aqui ainda, né? Vem aí o dia de negócio da Cressol Noroeste, que é amanhã. É amanhã. E fica o convite aí também a todos a participar. Amanhã aí, inclusive, o Matheus fazendo esse convite.
2: Aos nossos internautas, ouvintes aqui do Grupo Cultura. Sexta-feira, Matheus, tudo já preparado, tudo certo? Só o pessoal que está nos acompanhando a partir de agora vir para a cidade de Fontoura Xavier conferir esse grande dia de negócio que vai acontecer aqui na Praça Municipal de Fontoura Xavier. Boa tarde, bem-vindo.
3: Boa tarde, Joelson. Boa tarde a todos os ouvintes da Rádio Cultura que estão nos seguindo, que estão vendo a live hoje. Bom, Joelson, a gente pensou em um evento voltado para o público de Fontoura Xavier. A gente vai ter vários parceiros da Cressol junto nesse dia. A gente vai acontecer aqui na Rua da Praça, em frente ao paroquial. Juntamente com essa feira, a gente vai ter o quê? Uma palestra juntamente com o extensionista rural da Emater Ascar, do nosso município, falando sobre resiliência do solo, né? É um tema que também abrange várias culturas, não serve somente para o fumo, mas serve para o soja, serve também para a erva mate. Então, um tema bem amplo, tá? É interessante que o pessoal venha, se faça presente e conheça muita, e traga muita informação também, né? Traga informação para a gente culminar nesse evento, pessoal. Teremos também parceiros nossos, como a Augustin, revenda autorizada da Massa, a gente vai ter a Razeira, a revenda da Valtra. A gente vai ter as lojas da Fubra também se fazendo presente nesse evento, tá? Com produtos, insumos voltados para agropecuárias, voltado também para a questão de solos em geral, defensivos agrícolas, tudo nesse portfólio. Com certeza também a gente vai ter a presença do nosso garagista local, o Portalupe, com seus veículos, né? A gente já fez um dia de negócios uns dias atrás e teve um resultado muito bacana, né? O Portalupe está trazendo muitas inovações, muitos veículos de qualidade aqui para o nosso município e está fazendo muitos negócios aqui. E é claro, a equipe Cressol também vai se fazer presente, auxiliando tanto em linhas de créditos e produtos para fazer a aquisição do seu bem, né, pessoal? A gente vai ter também a questão de implementos. Ressalto que o pessoal vai trazer, a questão da Augustin vai trazer implemento, a Razeira vai trazer implementos, isso para culminar. E é claro que não dá para deixar de faltar a questão da Feira da Mulher Rural, né? Isso em parceria com a Secretaria da Agricultura, a gente trouxe essa demanda e foi pego juntamente com a Prefeitura. A gente vai fazer um momento de divulgação dos produtos locais de Fontoura Xavier, juntamente para quê? Para a gente fomentar a comercialização, para fomentar o comércio local, para a gente começar a trazer incentivos para os nossos produtores, né, Gelson? É a principal intenção da Cressol hoje no município, é o desenvolvimento da comunidade local, o desenvolvimento do nosso município, para que a gente, como cooperativa, consiga crescer juntos, né, e conseguir ampliar o nosso portfólio, conseguir ampliar a nossa cooperativa, acompanhando também o desenvolvimento do nosso município, Gelson.
2: É importante salientar que vai ser um dia para o pessoal que está nos acompanhando, ir com a família, aproveitar esse dia lá também, né, Matheus? Inclusive também, o pessoal tirar as dúvidas, aproveitar também, vai ter as amostras ali dos equipamentos, principalmente a gente sabe que o município de Fontoura Xavier é um município bastante agrícola, então vai ter também as demandas, a Cressol ajudando as pessoas também a realizar os seus sonhos nesse momento especial também, né, aproveitar esse impulsionamento aqui da agricultura do município de Fontoura Xavier e da região também, né, de São José do Herval, o pessoal de Pouso Novo nos acompanhando também, poderão estar participando também junto aí nesse dia de negócio, que vai ser a partir de que horas, sem fechar ao meio-dia, e aqui na agência vai estar funcionando também, como é que vai ficar esses horários aí?
3: Gilson, vai começar às 8 horas, tá? A gente vai parar às 4 horas da tarde. A palestra com o Rodrigo Rosso hoje vai ser às 2 horas da tarde, na sexta-feira, tá? Ressalto também o convite para os demais municípios de São José do Herval e Pouso Novo, porque nós temos associados nesses demais municípios.
0: Então fica aí o convite então para o dia de negócio amanhã na Praça Municipal de Fontoura Xavier, no Salão Paroquial ali também. Tá? Dia de negócio da Cressol Noroeste. Nós vamos agora já entrando em contato aqui com o horário eleitoral gratuito, obrigatório na programação Cultura FM. E na sequência a gente já retorna por aqui com o nosso programa A Hora do Recado, com as informações desta quinta-feira.
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6: 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Meio-dia 10. A gente vai seguindo por aqui. 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
6: 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Nós vamos ficando por aqui. Na sequência, você fica aí com o programa Vida e Esperança da Paróquia Santa Terezinha de Fontoura Xavier. Paz e bem e até amanhã.
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0: hora certa.
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Programa Vida e Esperança da Paróquia Santa Terezinha de Fontoura Xavier, aqui na Rádio Cultura 96.5. Nossa saudação ao Joelson da Rosa, nossa saudação a cada um e cada uma de vocês que, através das ondas da Rádio Cultura, ouvem o nosso programa. 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É um imenso prazer, uma grande alegria poder em mais uma quinta-feira chegar até os vossos lares, as vossas casas, para mais um programa de nossa paróquia. A liturgia desse próximo domingo, 29º do tempo comum, nos traz o Evangelho de Mateus, capítulo 22, versículos de 15 a 21. Naquele tempo, os fariseus fizeram um plano para apanhar Jesus em alguma palavra. Então mandaram os seus discípulos, junto com alguns do partido de Herodes, para dizer a Jesus: Mestre, sabemos que és verdadeiro e de fato ensinas o caminho de Deus. Não te deixas influenciar pela opinião dos outros, pois não julgas um homem pelas aparências. Dize-nos, pois, o que pensas. É lícito ou não pagar imposto a César? Jesus percebeu a maldade deles e disse: Hipócritas, por que me preparais uma armadilha? Mostrai-me a moeda do imposto. Levaram então a moeda e Jesus disse: De quem é a figura e a inscrição desta moeda? Eles responderam: De César. Jesus então lhes disse: Dai, pois, a César o que é de César, e a Deus o que é de Deus. Palavra da salvação. Glória a vós, Senhor. A intenção dos discípulos dos fariseus e dos partidários de Herodes, que vêm ao encontro de Jesus, era surpreendê-lo no que ele dissesse. No entanto, eles começam por dirigir a Jesus um coro de louvores: Mestre, sabemos que és verdadeiro e que de fato ensinas o caminho de Deus. Não te deixas influenciar pela opinião dos outros. Isso significa que aquelas pessoas sentem genuína admiração por Jesus? Não exatamente. O recurso de adulação tem apenas um objetivo: levar Jesus a baixar a guarda e cair mais facilmente na armadilha que lhe montaram. Depois vem a pergunta dúbia, preparada para encurralar Jesus: É lícito não pagar imposto a César? Jesus percebe imediatamente a má intenção que os anima e passa ao ataque. Hipócritas, por que me preparais uma armadilha? Ao chamar-lhes de hipócritas, Jesus está desde logo a denunciar a teia de mentiras em que querem envolvê-lo. Depois pede-lhes que lhes mostrem a moeda do tributo, do imposto, e pergunta-lhes: De quem é esta imagem e esta inscrição? Eles respondem: Óbvio, de César. Face a esta resposta, Jesus faz a afirmação desconcertante: Então, dai a César o que é de César e a Deus o que é de Deus. Como devemos entender a afirmação de Jesus? A resposta de Jesus não constitui, como alguns pensam, uma forma de fugir à questão. Também não significa que Jesus via em Deus ou no imperador de Roma poderes paralelos que podiam exigir cada um na sua área de intervenção determinadas obrigações aos seus súditos. A afirmação de Jesus simplesmente projeta a questão para um nível mais elevado e questiona os líderes religiosos de Israel sobre algo que eles parecem ter esquecido. O lugar e o papel de Deus devem ter a vida do povo e da nação. Se, como os discípulos dos fariseus e dos herodianos, reconhecem a moeda do tributo e da imagem de César e a inscrição que liga a César,

o convite à conversão e que foi endereçado através de Jesus e se aproxime novamente de Deus. Mas os líderes judaicos, instalados em suas certezas absolutas, decidiram que são o povo eleito e que isso lhes basta para assegurar a salvação. O que interessa a Deus é que se tratem com misericórdia e compaixão todos os seus filhos, especialmente pobres, pequeninos e desprezados, os que não têm vez nem voz. Mas os líderes religiosos judaicos desprezam o povo simples. Condenam a marginalizar os que erram, servem-se de religião para explorar a gente humilde. O denário, a moeda do tributo, que tem a imagem de César, pertence a César, deve ser restituído a César. O ser humano, criado por Deus, tem impressa em si a imagem de Deus, pertence a Deus e deve ser restituído a Deus. Israel tem andado afastado de Deus e tem que reentrar na órbita de Deus, de reconhecer a soberania de Deus, de ver em Deus o seu único Senhor, de viver na obediência a Deus. Então, devolvido a Deus, Israel voltará a ser o povo de Deus. A resposta de Jesus à pergunta maldosa dos judeus e dos herodianos põe o dedo na ferida. O problema de Israel é que, a dada altura, deixou de ter Deus como propriedade e passou a ter outros senhores como referência. Israel afastou-se de Deus e escolheu andar por caminhos de egoísmo e autossuficiência. Esses caminhos levaram-no a becos de saída, tornaram-no escravo dos Césares do mundo. No entanto, a história não está fechada. Os dirigentes religiosos de Israel têm a grave obrigação de colocar outra vez Deus no centro da vida deste povo, cujo cuidado que lhes foi confiado. Para que isso aconteça, basta-lhes acolher Jesus e a proposta de vida nova que ele veio oferecer aos homens. De acordo com o relato de Mateus, os fariseus e os herodianos que vieram questionar Jesus ficaram maravilhados e deixaram-no e retiraram-se. Maravilhados, talvez, mas não dispostos a dar ouvidos ao enviado de Deus. Voltarão dentro de poucas horas para prender Jesus e entregá-lo a César. Vamos para algumas comunicações de nossa paróquia. Para marcar batizados, passar na secretaria paroquial para maiores informações. Quem deseja batizar seu filho e seu afilhado, passar na secretaria paroquial para maiores informações. 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O calendário antoniano é o único naquele que você adquirir no calendário, os freis rezam nas intenções de cada um de vocês, colaboradores do calendário antoniano. 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E o valor que vocês colaboram ajuda na formação desses novos freis capuchinhos. Eu e tantos outros freis somos ajudados em nossa formação pelo calendário. Então, contamos com a sua colaboração para que novos freis possam continuar sendo formados com a ajuda de cada um e cada uma de vocês, colaboradores. E para agradecer tamanha generosidade e auxílio de vocês, os freis rezam mais de 2.000 missas anuais nas intenções de cada um de vocês. 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Contamos com a colaboração de cada um e cada uma de vocês. O calendário pode ser adquirido na secretaria paroquial e, logo mais, com os zeladores nas comunidades. Repito, o calendário custa R$ 17. 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Vamos para o calendário de missas dos próximos dias em nossa paróquia. Hoje, quinta-feira, dia 15 do 10,
às 14 horas, comunidade sagrada.

do Coração de Jesus, Picada Rosa. E às 15h30, São Roque da Picada Rosa. Sábado, dia 17 do 10, Comunidade Santo Expedito, Vila Tana, às 14 horas, Santo Antão, Ponte Tigela, às 15h30, Santa Rita de Cássia, Vila Vaz, às 17h, e às 19h, Missa na Igreja Matriz. Domingo, dia 18, às 9h, Missa na Igreja Matriz. Dia 21 do 10, quarta-feira próxima, às 14h, Nossa Senhora de Lourdes, Coxilha Bonita, às 14h, e às 15h30, São Miguel do Gramado. Repetindo o calendário de missas, hoje, quinta-feira, dia 15, às 14h, Sagrado Coração de Jesus, Picada Rosa, e às 15h30, Comunidade São Roque da Picada Rosa. Dia 17 do 10, sábado, às 14h, Santo Expedito Vila Tana, às 15h30, Santo Antão Ponte Tigela, e às 17h, Comunidade Santa Rita de Cássia, Vila Vaz. E às 19h, Missa na Igreja Matriz. Domingo, dia 18, às 9h, Missa na Igreja Matriz. Dia 21 do 10, próxima quarta-feira, às 14h, Comunidade Nossa Senhora de Lourdes, Coxilha Bonita, às 14h, e às 15h30, São Miguel do Gramado. Essas são as missas para os próximos dias em nossa paróquia. Hoje, dia 15, celebramos o dia de Santa Teresa d'Ávila, e em seu dia celebramos no Brasil o dia do professor. E Santa Teresa d'Ávila, essa grande mestra da educação e essa grande mestra da Igreja, possa abençoar e iluminar cada um e cada uma de vocês, professores e professoras de nosso município. Em nossas comunidades, muitas das equipes de liturgia têm professoras ou ex-professoras que colocam seus dons a serviço também da comunidade. Obrigado pela colaboração de vocês e que Santa Teresinha, nossa padroeira, possa lá do céu abençoar a missão nobre e bonita de educar e ensinar nossas crianças, nossos jovens. Muito, muito obrigado e nossos parabéns ao dia de vocês como paróquia. Um último aviso: a capelinha da comunidade de Nossa Senhora da Conceição, Picada Casa Grande, foi danificada severamente. Então, ela está sendo reconstruída. Teremos que fazer uma nova capelinha e, por isso, no próximo mês, provavelmente, a capelinha não vai circular lá na comunidade. Então, repito, a capelinha da comunidade Nossa Senhora da Conceição, Picada Casa Grande, foi severamente danificada e precisa ser refeita. Então, com isso, a capelinha não vai circular, provavelmente pelo próximo mês, lá na comunidade da Picada Casa Grande. Agradecemos a companhia de cada um de vocês, que através das ondas desta emissora, acompanharam o programa de nossa paróquia. A todos e todas, imploramos as bênçãos de Deus Todo-Poderoso, Ele que é Pai, Filho e Espírito Santo. Amém. A todos e todas, a saudação franciscana de paz e bem.

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2: Hora certa.
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13: Polícia Rodoviária Federal registra redução de 75% nos acidentes durante a Operação Nossa Senhora Aparecida na área da 4ª Delegacia em Lajeado. A área compreende o trecho entre o Vitor Greff, no quilômetro 199 e Canoas, e no quilômetro 439 da rodovia. 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

0: Francisco, cuidado aqui na programação da 96.5. Muito boa tarde pra você. Segue aí, é a nossa programação. Só bandas. Vem participando, 3389-1110. É o nosso WhatsApp pra você mandar sua mensagem em 96.5 nessa tarde maravilhosa de quinta-feira, hein? Que Deus nos abençoe em mais uma tarde, né? Segue a nossa programação. 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

0: metido nós aí, vai. Valeu! Agora sim!
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1: Aí, a programação 96, manda um abraço pro meu amigo Van de Bonacina. Alô, seu Vande, hein? Só alegria. Lá pro meu amigo Valdir, o Pingo. Ó, sucesso musical, mensageiras legal. Vamos estar rodando pra turma aqui pra você, hein? Só bandas aqui na 96.5, hein? Vem lá pra Grace e a mãe dela que estão na escuta. Só bandas.
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2: Hora certa.
3: 1h40.
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Todos os artistas convidados. 20 horas, será servido um delicioso jantar, cardápio, churrasco com uma variedade de carnes, acompanhamentos, bebidas variadas e sobremesas. 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Este evento conta com a parceria da loja LC Móveis, a loja dos bons negócios, do Vando e da Kelly. Desde já, agradecem a presença.

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1: Só Bandas na Cultura, 13 horas e 44 minutos. Pra você que tá sintonizado com a gente, segue a nossa programação pra você. 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Só Bandas pra você. Um abraço pra todo mundo lá do Campo Novo que tá sintonizado com a gente, hein? A Rita, todos os professores, diretora e coordenador da escola, hein? Pra toda essa turma aí, um feliz dia do professor, né? Vocês ensinam. Também pra turma aí da Vila Cisa, Daíra, Paula, Tiane, a turma aí que tá sintonizada também. Seu encanto pra você.

0: 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Hora certa.
1: 2 horas.
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Life do Mijeca, bora viver! 2h19, segue a programação Cultura Mix pra você até às 17 horas, hein? Vem participando, 33891110, o nosso programa pra você que tá sintonizado nessa tarde maravilhosa de quinta-feira.

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1: Alimentos congelados ou enlatados. Priorizar os alimentos congelados, como aquele mix de legumes, pode ser uma alternativa para não ficar sem no dia a dia. Já alguns enlatados são opções interessantes também para preparar diversas receitas, desde sanduíches a saladas. Vale ficar de olho nas quantidades de sódio e equilibrar o consumo no dia a dia.
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2: Hora certa.
3: 2:21.
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1: Isso aí, você está na escuta do programa Cultura Mix, 2h25, para você sintonizado com a gente, lembrando sempre o oferecimento Lojas Becker, tradição de bem viver. 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
2: E dessa vez é a versão do cabelo.

0: 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Notícia na hora certa.
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8: Mais de 20 túmulos são vandalizados no cemitério municipal de Novo Paraíso, em Estrela. Tarjas de identificação de pessoas sepultadas foram arrancadas durante o último sábado. O município registrou ocorrência na Polícia Civil e assegura que possui os registros necessários para recuperar as identificações. 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
1: Isso aí, não tivemos o Notícia na Certa, né? 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Segue a programação do Cultura Mix. Até às 17 horas você vem participando 33891110. Aí pede tua música, manda tua mensagem no nosso WhatsApp 96.5.

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0: Cultura Mix, 3 horas e 24 minutos. É pra você que tá sintonizado com a gente. Vamos juntos, hein? 96.5 segue a nossa programação, programa Cultura Mix, aí desta quinta-feira, que tem um oferecimento que fica por conta. 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
2: Conta 10 segundos no relógio aí.

0: Não é por falta de tempo não, viu? Você só não tem prioridade.
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2: Luan Santana e Léo Foguete.

0: Busque sempre fazer as coisas com alegria, mesmo que sejam difíceis, dê o máximo de si. E acredite, isso muda o futuro.
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2: Hora certa.
3: 3:41.

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1: Programa Cultura Mix pra você, segue a nossa programação aqui pra você que participa no 3389-1110. Boa tarde.
2: Boa tarde, Maxwell, tudo bem? Ô, Maxwell, hoje é dia do professor. Eu gostaria muito, muito de homenagear todos os professores da rede municipal, estadual, Fontoura Xavier. E principalmente a minha querida professora e segunda mãe, que me ensinou meus primeiros passos dentro da sala de aula, que foi aprender a ler, escrever, que é a minha comadre Eusélia. Foi uma mãe para mim e hoje é minha comadre. Então, eu desejo todo o programa de hoje a todas elas, principalmente a minha comadre Eusélia, que foi a minha professora. Tá bom, Maxwell? Aqui é o Dila, da Picada Rosa. Fica um grande abraço a todas as professoras. Tá bom? Abraço.
1: E o Dila, é um parabéns a todos os nossos professores, né? Nesse dia especial, o dia dos professores é todos os dias também, né? Porque todos os dias os professores estão nas salas de aula ensinando seus alunos. E aí, o melhor caminho e o melhor do conhecimento. Segue o programa Cultura Mix, aí dessa quinta-feira.

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2: It's time, Jorge Vencilho, né? Pra pessoal que tá pedindo pra ouvir Diego e Arnaldo, a mulher mais bonita do mundo.

0: Ana Castela. Os maiores sucessos do Brasil, né? Olha onde eu tô. 13h59, lembrando. 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
2: A novidade chama, tá certo?
3: Valeu.
4: O rato vai ser fichinha agora.
2: Notícia na hora certa, daqui a pouco o caso do rato no bolo.
5: 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Notícia na hora certa, no sinal 4 horas. EMAI conclui manutenção na estação de tratamento de água Belém Novo. O abastecimento será retomado gradualmente no extremo sul da capital até a próxima madrugada. Suspeitos de roubar relógios em 4 assaltos em área nobre de Porto Alegre são presos em São Paulo. Ministério Público denuncia por estupro morador de Torres, no Litoral Norte, que já é investigado por violência contra mulheres. O céu é nublado em Porto Alegre, agora faz 21 graus. O tempo segue instável e com nebulosidade nessa tarde em todo o Rio Grande do Sul. 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
4: Em Porto Alegre tem colisão entre carro e moto aqui na Avenida Protásio Alves, na esquina com a Rua São Marcos. A EPTC e Brigada Militar atendem aqui na região. Uma pessoa também em atendimento por ambulância. Faixa da direita bloqueada no sentido ao bairro. Também tem ocorrências em Porto Alegre, na João Vallig, perto da Rua Sapê, e na Diário de Notícias com a Padre Cacique. E na BR-116 segue a lentidão entre Esteio e Canoas devido a obras na região nos dois sentidos da rodovia. Com o trânsito, Isadora Garcia.
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5: O Ministério do Trabalho e Emprego começa a pagar hoje o lote complementar do abono salarial. São mais de 800 milhões de reais que serão distribuídos a cerca de 1 milhão de trabalhadores. Os valores vão ficar disponíveis até o dia 30 de dezembro de 2026. É preciso ter sido inscrito no PIS ou no PASEP e ter recebido uma remuneração mensal média de até R$ 2.766 em 2024, entre outros itens. A Força Aérea Brasileira estabeleceu um sigilo de 100 anos sobre a lista de passageiros de uma aeronave pertencente ao ex-banqueiro Daniel Vorcaro. A proibição aos dados sobre as pessoas transportadas na aeronave está embasada na Lei de Acesso à Informação, que limita o fornecimento de informações ao titular dos dados e a agentes públicos autorizados. Segundo a Força Aérea, divulgar o histórico permitiria o rastreamento e a construção de um perfil de deslocamento dos passageiros. Cartórios de protesto, jeito mais eficiente de recuperar uma dívida. Notícia na hora certa, volta na Rede Gaúcha às 5 horas. Da redação, Ramon Nunes.
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0: Família.
1: Comunidade de Jiu-Jitsu, 4h32, segue a programação pra cultura, hein? Pra turma que tá lá na grande soledade. Alô, meu amigo Antônio, hein? Sempre ligado, Danilo e Davi.
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É isso aí, lembrando mais uma vez que hoje encerra as inscrições do Locutor Mirim, né? As crianças aí que quiserem fazer sua inscrição, só aparecer aqui na emissora e retirar sua ficha. 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
1: Rico, Lágrimas e Balas.
0: Tô ali, com Lágrimas e Balas.
1: 4h55. Segue a programação, hein?
0: Mas nesse meio.
1: Você que tá sintonizado.
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1: Em seguida, Bailão 96.

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1: 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Aproveite. Notícia na hora certa, no sinal 5 horas. Morador de Torres é denunciado pela quinta vez por violência contra a mulher. Nova denúncia de estupro envolve outra ex-companheira. Lote complementar do abono salarial começa a ser pago hoje a cerca de 1 milhão de trabalhadores. Grupo rebelde Houthis bombardeia palácio de governo do Iêmen. Primeiro-ministro não se feriu. Céu nublado na capital agora faz 21 graus. O tempo segue instável, com nebulosidade nesta tarde no estado. Tem previsão de chuva fraca na maioria das regiões. 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
2: Em Porto Alegre segue o atendimento de um acidente entre dois carros na Dom Pedro II, perto da Américo Vespúcio. Segundo a EPTC, sem feridos. E na Diário de Notícias com a Padre Cacique, Brigada Militar segue junto a um dos veículos envolvidos em uma batida entre carro e moto. O motociclista teve ferimentos e foi encaminhado para atendimento médico, não há bloqueio. Tem colisão lateral entre dois carros na Freeway, em Porto Alegre, sentido a Cachoeirinha. Os veículos estão no acostamento e não causam bloqueio. Com o trânsito, Isadora Garcia.
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1: Senado vai votar ainda hoje projeto que perdoa dívidas e aumenta limite de faturamento dos MEIs.
3: O projeto foi apresentado pelo governo federal nesta semana. Ontem foi votado e aprovado por ampla maioria na Câmara e hoje está na pauta do Senado. O presidente da Casa, Davi Alcolumbre, disse que vai votá-lo hoje. Nos bastidores, a tendência também é de uma aprovação por ampla maioria. O projeto prevê o aumento no limite de enquadramento dos MEIs, os microempreendedores individuais, dos atuais R$ 81 mil reais por ano a R$ 110 mil em 2027 e R$ 140 mil reais de faturamento por ano em 2028. Prevê também o perdão integral das dívidas dos microempreendedores, dívidas ativas com a União, inscritas na dívida ativa da União ou não inscritas. O Executivo estima que o impacto orçamentário com perdão das dívidas vai alcançar 3 bilhões de reais em um período de 3 anos. De Brasília, Matheus Chu.
1: Uma colisão entre um trem de carga e um ônibus deixou 19 feridos hoje na França, segundo autoridades locais. O acidente aconteceu na entrada do Eurotúnel, que liga o país ao Reino Unido, por baixo do Canal da Mancha. Equipes de emergência foram enviadas ao local. O Eurotúnel tem cerca de 50 quilômetros de extensão e abriga uma ligação ferroviária submarina. Carros e ônibus também atravessam o túnel, mas não de forma convencional. Os veículos são transportados por trens especiais. 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Notícia na hora certa, volta na Rede Gaúcha às 6 horas. Da redação, Maria Regina Eichenberg.
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5: Max Sub Store, 5 e 3. Depois aí do Cultura Mix, vamos lá, bailão, hein? Ah, só falando em bailão, ó, sábado tem mais um mega evento, mega bailão. Clube do Bailão do Sabiá tem no palco Super Banda Remix, hein? Tá bom? Sábado agora, hein? Bora! 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

0: debruçados.
1: Como é que estamos aí, turma? Que se liga em 96, a partir de agora, bailão, hein? Te faço companhia, grande região. Turma aí ligaditos no dial 96, aplicativo, portal de comunicação das emissoras do Grupo Cultura. Hoje a gente estava visitando Antagorda, Arvorezinha, Ilópolis, Soledade. Em breve, novidades, hein? Pouso Novo, Barques de Souza, Coqueiro Baixo, Nova Brécia, São José Durval, Lagoão, Bates. Como é que tá essa turma? Turma também que acompanha pelo portal de comunicação das emissoras Cultura. Sejam todos bem-vindos. Bora! 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Deixa amigo esse rosto. 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Vamos lá com banda São Francisco. 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

0: você.
1: A todo vapor, né? A equipe que tá contratando aí lavadores, né? Quem quer trabalhar tem vagas aí pra ajudante aí na lavagem estética, tá bom? 5 e 12.

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2: Maravilha, turma, vai do Táxi do Cordeiro. Como é que tá, Cordeiro? Um abraço pro Táxi Cordeiro, no 10. Ah, só chamar aí. Então espera a solidão. 5 com 15. 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
0: 5h23.
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0: programa e amanhã temos aí sorteio da nossa premiada. Quem tem cupons era até hoje, né? Sorte pra todos, hein? A Rádio Cultura que conta aí o sorteio. Amanhã são mais. Quantos ganhadores?
1: É um monte, né?
0: Canta aí.
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0: Seguimos aí com o Bailão 96, Tarzi. A nossa quinta-feira, véspera já da sexta semana, que foi mais curta, né? Devido ao feriado, né, o Dia da Criança e o feriado da Mãe Aparecida. Ah!

0: Maravilha, já tem destaques aqui. Música nova aí, tem Wanda e Bona, assim, né? Quarto em break, tem mais música, mais sucessos.
1: 15 anos.
0: 15 anos, hein? Bora.
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já já tem a nova, né? A nova versão da música Nunca Mais e da banda Mensageiro Legal. Fala aí, banda Mensageiro Legal. Eles que têm agenda lotada agora pra semana, né? Sexta-feira tem a festa dos professores e domingo animam aí o domingo festivo lá no som João do da Pequena Rosa, hein? Tá bom? Então, todo mundo lá também, né? E quer contratar a banda que é sucesso aí na região? É, chama aí o Pingo, chama o Valdir, chama aí a turma. É mesmo, o pessoal que precisa só o equipamento aí pra palestra, shows aí. Chama aí a turma aí da banda Mensageiro Legal, que encontra com PA top, iluminação, tá? 9986-0246. Ok, bora! Já já tem a nova música da banda Mensageiro Legal. 5h35.

Agora com o Baitaca, turma que pediu, né? Só lembrando que amanhã, então, é o sorteio da nota premiada. Especial Dia das Crianças, amanhã dia 16, hein? Serão aí um vale de 1.010, vale de 500, totalizando aí 6.000 reais para amanhã. Então, a partir das 10 horas, a gente vai estar juntos lá no grande sorteio com transmissão ao vivo, tá bom? Isso, em 96,5, seguimos aí com...

0: Ame, acredite, pense, grite, sonhe, conquiste, lute, batalhe. Tenha força, tenha foco, tenha fé. Sorria e agradeça a Deus por mais um dia.
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2: Hora certa.
3: 5h40.
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que achou? Vai, tem pedido aqui da nova música do Mensageiro Legal. Olha, que contratar uma banda top pro teu evento. Banda Mensageiro Legal, fala com o Pingo, hein? Festas, eventos, bailes, festa de aniversário, eventos em geral, formatura, tá? Vamos lá, o sucesso que foi gravado na semana hoje, né? Um abraço pros vocalistas, a turma toda, hein? Vamos lá. Nunca Mais, a nova música aí, Banda Mensageiro Legal, Fontana Xavier, pra turma, hein? Bora lá.

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0: aqui pro Valdir. Ô, Valdir.
1: Calma, amigo, beleza?
0: Tranquilo. Beleza, nem tanto, mais simpatia. Como é que tá?
1: Fontoura? Tá uma neblina.
0: Neblina e garoa em Fontoura também.
1: Eu aumentei o preço do violão. Quero que despila o violão. Tá bom? Mas é à vista. Tá bom, meu amigo? Eu criei uma música do... o Vida Perfume. Tá bom, meu amigo?
0: Chapeludo, vai do Chapeludo. A Vida do Perfume já rodou aí, né? O Chapeludo aqui pro Homem do Violão. Aí o Valdir. Ah, esse é o sucesso do momento, né? Salve todo especial a turma da Dalson Auto Center. 5h58, pessoal, loteria mais tarde, hein? Pessoal já pedindo a loteria 18h31, os números.

0: Aqui pro Zéias de Lima. Opa, Ranaês. Se viu, tá aí, né? Os chapeludos aí na hípica dos paioneiros.
1: Estão
0: com Chiba lá no capricho. Só falta as prendas aí pra acompanhar a turma aí lá. Pessoal da Mecânica Macena, Guinches, assistência, como é que estamos aí? Walter, o Meia Noite, o Macena.

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1: Recuperar uma dívida, notícia na hora certa, no sinal 6 horas. Senado vai votar ainda hoje projeto que perdoa dívidas e aumenta limite de faturamento de microempreendedores individuais. Polícia analisa câmeras para descobrir quantas pessoas estão envolvidas em morte de gari em Porto Alegre. Governo diz que 160 bombeiros da Força Nacional vão trabalhar no combate a incêndios no Amazonas. Céu nublado na capital agora faz 21 graus. O tempo segue instável, com nebulosidade no estado. Tem previsão de chuva fraca na maioria das regiões. 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
2: Em Porto Alegre, acidente na Avenida Marechal Andréa, perto Danilo Peçanha, entre dois carros, SAMU foi acionado. E na Avenida do Forte, perto da Doutor João Simplício Alves de Carvalho, também entre dois carros, mas nesse caso apenas danos materiais. E tem colisão lateral entre dois carros na Freeway, em Porto Alegre, sentido a Cachoeirinha. Mas os veículos estão no acostamento e não causam bloqueio. Na BR-116, alerta para lentidão nos dois sentidos da rodovia, entre Esteio e Canoas, devido a obras. E fluxo lento também na BR-448, entre Esteio e Sapucaia. Com o trânsito, Isadora Garcia.
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1: Demai adia em uma semana prazo de conclusão de obra que deixa buraco aberto desde junho no centro da capital.
3: A conclusão da obra, que ocorre há mais de 4 meses na Rua dos Andradas, próximo à esquina com a Doutor Flores, no centro da capital, foi adiada para sexta-feira da semana que vem. Hoje pela manhã, quando a reportagem da Rádio Gaúcha esteve no local e verificou um buraco aberto na via devido aos trabalhos, o Demai havia dado prazo de conclusão para amanhã. Segundo o departamento, a mudança é por conta da descoberta da necessidade de reconstrução de 30 metros adicionais da tubulação, que fica sob a via. A intervenção na rede de drenagem é considerada de grande complexidade por conta de redes subterrâneas de energia elétrica e de gás. Após a conclusão do serviço, há previsão de que a rua seja repavimentada. Da redação, Isabela Daut.
1: O dólar fechou em alta de 1,17% hoje, cotado a R$5,08. O Ibovespa, principal índice da Bolsa Brasileira, teve queda de 1% aos 204.324 pontos. O mercado reagiu ao cenário eleitoral e à aprovação da proposta de emenda à Constituição que prevê o fim da escala de trabalho 6x1. 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Da redação, Maria Regina Eichenberg.
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13: Governo anuncia perdão de 12,6 bilhões em dívida dos MEIs e pacote de benefícios. Medidas incluem renegociação de débitos bancário, auxílio de até R$5 mil e proposta de aumento do limite de faturamento anual. 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
1: Como é que estamos aí? O tempo que não firma, Nath. Né? Como já marcava, meteorologia, garoa, uma chuva leve também na capital do Pinhão. 6:08, nossa. Segunda hora, bailão. 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Tá bom? 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Tá bom? 6:10, olha o Aran. 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E quarta Society Brock. Uma super noite na quarta-feira para todos. Tem sucesso que chega aí pedido da turma.
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1: 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E só lembrando a turma que sábado, dia 17, tem um super evento aí no Clube do Bailão Sabiá. Mais um grande baile, começa às 22h30. E no palco aí, a super banda Remix. E tem uma promoção, hein? É, os ingressos especiais. Mulherada paga 20 e ganha uma cerveja. Eles pagam 30 e ganham uma cerveja. E o casal paga 40 e ganha duas cervejas ou refri do jeito que queira, tá bom? Então, sábado agora, dia 17, Clube do Bailão do Sabiá, mais um super baile, né? Com a super banda Remix. Agora, sábado agora, hein? De menino. Aqui para o nosso ouvinte, Oséias, como é que estamos?
3: Ah, companheiro, cadê minha música, homem?
1: Vamos lá, então.
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1: Ao pedido das quatro, né? Eu entrei às cinco, Oséias. Olha a música. 6:12.
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1: E outro recado importante, quem gosta de sinuca, lá no bar do Nerizinho, ali na Promorar, nas Coab Vila Vaz, sábado começa 2 horas, grande torneio de sinuca, hein? Pessoal que gosta de sinuca, uma cervejinha, premiação 70% do arrecadado das inscrições, dividido em primeiro, segundo e terceiro lugar. As inscrições aí com o Nerizinho, R$75 aí. Ou R$100 com duas vidas, tá bom? Bora!

0: os panos de grife.
1: Que a senhora faz o sucesso? Vamos lá, porque tem recados por aqui. Vamos lá, pessoal, aí do 33891110.
2: Bota aquela do fanguinho na panela aí pra nós, meu companheiro.
1: Então tá aí.

0: Temos um break comercial, né, Briqueiro? Depois tem essa aqui, o Carlinhos Barba também lá no Formigueiro. Pessoal que se liga aí é o Luciano Fonseca, o Aham. Pessoal também aqui da linha São Tomé.
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0: Complicou, né? Sicredi de 45 anos, já voltamos, 6h25.

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0: logo além, tomando uma cervejinha, um chopp. Lá na quadra do Society Brock, bater aquele futebolzinho.
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0: Vamos lá, tá aí o Vander. Como é que estamos aí? Tem pedido aqui o pessoal do Formigueiro ligados.
3: E aí, Dom Pascoal, pega e bota uma música bem gaúcha pra nós aí, velho. Uma boa tarde pra tu aí, meu amigo. Como é que tá?
0: Tamo aí, né? Um abraço aí.
1: Vander.
0: Tá aí o sucesso aí pra turma, o Fonseca. Agora tem que tomar uma gelada aí, né? Assar uma carne. Abraços aí, bro. Pra turma toda aí. Pro Nereu, o Neymar saudoso, né? Toda a família Hartz, Fonseca, Passer. Depois desta, tem números da sorte, hein? Pra quem fez a fezinha, toda a corda do mundo.

0: Como é que são os números da sorte, turma?
1: Nada, não me importa.
0: Caneta, papel.
1: Mas pra mim, se nosso amor
0: permite... Carvão, uma caneta, um lápis, vamos lá. 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Vamos lá com os números, quinto prêmio de hoje. 7.066, 7.066 no quinto. No quarto prêmio, 3.886. No terceiro prêmio, 3.966. No segundo prêmio, 3.453. E na pinha, nella cabejita, no número que pagava plata, 9.930. 9.930 no primeiro prêmio de hoje. 9.930 é o primeiro prêmio. Repeteco, quinto, 7.066. Quarto, 3.886. O terceiro prêmio, 3.966. Segundo, 3.454. E no primeiro, 9.930.

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1: Como é que estamos aí? 6h41, o tempo que não muda muita coisa, né? Pra amanhã, durante a noite, segue desse jeito, lá. Né? Como já marcava aí a meteorologia. Quando são aí 18h41 aqui no Bailão 96. Atualizando então aqui o tempo para amanhã, dia 16 de outubro. Lembrando que amanhã tem sorteio da nota premiada. Quem comprou no comércio, quem depositou as cartelas aí nas urnas das empresas que participam, e também quem depositou aí junto aí a urna aí no saguão da prefeitura, boa sorte a todos, tá bom? Amanhã serão 10 prêmios de R$500 e um prêmio de 1.000 aí.

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2: 6h48. A gente fica por aqui. Um abraço, uma boa noite, um bom descanso a toda a nossa audiência, tá bom?

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0: que está completando 20 anos.
1: É o Sistema Nacional de Segurança Alimentar e Nutricional, o SISAM, que reúne e dá estrutura às políticas públicas de combate à fome.
0: Nós conversamos com Valéria Buriti, secretária extraordinária de combate à fome e à pobreza do governo federal, sobre o funcionamento do SISAM e a participação da sociedade civil, de estados e de municípios. Acompanhe.
1: Valéria, bem-vinda à Voz do Brasil, um prazer ter a senhora nacional, o SISAM. A senhora pode começar, então, explicando pra gente o que, que é o SISAM, como é que ele se relaciona com a saída do Brasil do mapa da fome?
2: Claro. Primeiro, eu agradecer a oportunidade de estar aqui. Eu sempre fico muito emocionada de estar na Voz do Brasil, um programa que eu escuto desde criança. Então, é sempre uma emoção estar aqui com vocês, agradecer o espaço. E o Sistema Nacional de Segurança Alimentar e Nutricional, o SISAM, assim como existe o SUS para garantir a saúde, assim como existe o SUAS, né, para garantir proteção para as pessoas mais vulneráveis, foi criado um sistema para garantir a alimentação como direito. Então, quando a gente olha para as causas de fome, de insegurança alimentar, obesidade, as diferentes formas, né, de insegurança alimentar,

0: aumentar, a gente vê que precisa trabalhar garantia de renda para que as pessoas possam comprar comida, produção de alimentos, para a gente ter produção de alimentos e disponibilidade de alimentos, cuidar do preço dos alimentos, é passar informação para que as pessoas, quando comprem alimentos que façam bem para a saúde. Ou seja, a gente está falando de um conjunto de ações. E o sistema, ele visa justamente isso, garantir que cada ministério tenha como objetivo comum isso, todas as minhas políticas vão ter impacto para garantir o direito à alimentação, e pensar também como que essas políticas podem se integrar. E uma outra dimensão importante desse sistema é também dialogar com a sociedade civil para entender quais são os problemas que o governo tem que superar, se as políticas públicas estão sendo bem executadas, estão gerando resultado, para que a gente consiga atingir esse objetivo de garantir o direito à alimentação.
1: Pois é, vamos destrinchar tudo isso um pouco mais, porque o CISAM está estruturado em 3 pilares, a gente vai falar sobre todos eles, e um deles é essa coordenação governamental, né? Quais são as políticas públicas que hoje são abarcadas pelo CISAM, as políticas de governo federal?
0: Bem, eu acho que a primeira que eu acho que vale a gente destacar é justamente a gente retomar todas as pesquisas, informação, para entender como que está a situação de segurança alimentar e nutricional do nosso país, né? Onde que a gente tem mais problemas, né? Olhar também para toda a situação de produção de alimentos. Então, a primeira política é essa da gente ter um conjunto de informações para a gente se organizar como governo e trabalhar melhor. E a partir daí, a gente mobiliza os ministérios. Então, a gente tem um plano de segurança alimentar e nutricional que vai reunir aí programas como o Bolsa Família, para garantir renda, vai garantir programas de fortalecimento da produção de alimentos, vai garantir alimentação escolar, o reajuste do valor repassado para alimentação escolar. Então, essas ações, elas estão reunidas num plano para que a gente consiga, juntando esse conjunto de ações do governo, garantir alimentação para todas as pessoas, considerando as diferentes realidades que a gente tem no nosso país, né?
1: E você mencionou também a questão da sociedade civil, né? A gente tem um pilar estruturado na participação social no CISAM, que quer dizer que o governo não pensa sozinho o combate à fome, né? Como é que funciona essa interação com a sociedade civil?
0: Ótimo. Então, essa pergunta é importante, porque a participação social, ela é uma parte importante desse sistema. Quando a gente olha, por exemplo, para o programa de aquisição de alimentos, que é um programa que compra da agricultura familiar e entrega para a rede de assistência social, foi um programa criado no Conceia. Quando a gente olha para o Programa Nacional para fortalecer a agricultura familiar, quando a gente pensa no Plano Safra, ele foi criado no Conceia, que é o Conselho de Participação da Segurança Alimentar e Nutricional. Então, a participação social, ela é fundamental para que aquilo que a gente faz seja efetivo. Por quê? A sociedade vai dizer quais são os problemas que ela está vivendo, né? E a partir dessa vivência com a sua realidade é que a gente vai construir uma política pública.
1: E aí ela traz para o governo, né?
0: Exatamente. Isso? Cisternas, por exemplo, surge da sociedade. As pessoas que viviam na região do semiárido começam a captar água da chuva para consumir água da chuva para a produção de alimentos. E isso vira uma política pública. Agora, na pandemia, a gente teve outro exemplo, que são as cozinhas solidárias, né? Então, as comunidades que se organizaram para entregar refeições. Isso hoje também é uma política pública. Então, a participação social, ela garante que as políticas sejam mais responsivas, que ela consiga, de fato, enfrentar os problemas que a gente tem para garantir a alimentação em diferentes contextos.
1: Agora, a gente tem também a esfera federativa, que é o terceiro pilar, que não é menos importante, porque é lá no estado, no município, que as políticas são aplicadas na ponta, né? Queria que a senhora também falasse um pouco sobre como é essa interação.
0: Perfeito. De fato, é no município que as pessoas vivem, né? Então, é lá que elas vão ter acesso a um restaurante comunitário, a uma cozinha, a uma feira, a alimentação escolar. É lá que elas são, né, encontram os centros de referência e assistência social para ter acesso ao Bolsa Família. Então, o município é onde as pessoas vivem e é onde as políticas públicas chegam, de fato, para alcançar as pessoas. O governo federal dialoga, organiza, coordena, cofinancia, financia programas, o Estado tem esse papel de coordenar os municípios e organizar políticas que são maiores, mais abrangentes, e no município a vida das pessoas acontece. Então o CISAM busca organizar essa grande conversa, governo federal, governo estadual, governo municipal, como que a gente pode acompanhar essa situação de segurança alimentar, que estratégias conjuntas a gente pode ter para garantir que as pessoas se alimentem bem. E agora, quando a gente fez o Plano Brasil Sem Fome, foi muito importante esse processo de mobilizar estados e municípios para que eles colocassem esse tema na agenda. E aí a gente junta esses esforços do governo federal, do governo estadual, do governo municipal, e com isso a gente consegue melhores resultados, porque é mais gente trabalhando junto para o mesmo objetivo, que é garantir a alimentação adequada.
1: E é a prefeitura também que mapeia, né, onde é que estão, a prefeitura que sabe onde é que estão as pessoas que precisam desse tipo de política também, né?
0: Exatamente. E primeiro, a gente tem muitos recursos federais que são geridos pela prefeitura. Então, mesmo os programas que têm recurso do governo federal, a prefeitura tem essa responsabilidade de fazer a gestão desses recursos, né? Por Bolsa Família, por exemplo, que é um recurso que sai do governo federal, mas quem faz a gestão é a prefeitura. Então, é importante ter esse diálogo para que a gente consiga se organizar. E a gente tem algumas pesquisas com o nosso IBGE que mostram que tem muitas ações nos municípios de segurança alimentar. Desde feiras, agricultura urbana, compra da agricultura familiar. Então, é importante esse diálogo para que essas ações estejam melhor organizadas e possam ser mais efetivas.
1: Muito bem. Nós conversamos com Valéria Buriti, secretária extraordinária de combate à fome e à pobreza. Muito obrigada, secretária, pela sua entrevista à Voz do Brasil.
0: Eu que agradeço, Mariana. Um prazer poder falar dos 20 anos do CISAM aqui.
2: Hoje, 15 de outubro, é o Dia do Professor, uma data para celebrar quem dedica a vida a formar o futuro do país.
1: De acordo com dados do Censo Escolar, o Brasil tem mais de 2 milhões e 400 mil docentes na educação básica, com ampla maioria feminina.
2: O levantamento foi divulgado hoje pelo Instituto Nacional de Estudos e Pesquisas Educacionais, Anísio Teixeira, o INEP.
3: O que é ser professor? É muito mais do que ensinar a ler, escrever ou fazer contas. É compartilhar conhecimento, despertar a curiosidade e ajudar a transformar vidas. É o que responderam alguns professores que conversamos.
4: Eu sou o professor Guilherme Schinzel e ser professor para mim é ajudar uma geração a pensar, a entender o universo e também ser um mediador de forma humana no mundo em que a IA está dominando, fazendo com que eles consigam resolver problemas, pensar de maneira abstrata e combater informações que são erradas através do método científico e usando a física como base para todo o procedimento de aprendizado.
5: Meu nome é Lúcia Oliveira, sou professora de português. Ser professor é ser evolução na sociedade, transformando vidas, transformando o mundo.
6: Sou Matheus Antônio, sou professor de biologia e para mim ser professor é dar voz para quem não tem voz e caminhar junto com quem trabalha junto com a gente, com quem aprende conosco. A minha percepção é que quem estrutura uma sociedade, né, desde o início, somos nós, professores.
3: O Brasil conta com mais de 2 milhões e 400 mil professores na educação básica, segundo dados do Censo Escolar relativos a 2025. Os números foram divulgados pelo INEP nesta quinta-feira. As mulheres representam a maioria dos profissionais. Em 2025, eram quase 1 milhão e 900 mil professoras, o equivalente a 78,8% do total. E neste Dia do Professor, os alunos trazem seu agradecimento aos mestres de sala de aula.
7: Meu nome é Maria Catarina e quero agradecer todos os professores do Brasil.
8: Olá, meu nome é Bruno, eu tenho 13 anos e estou no sétimo ano. Pela minha vida, já passaram muitos ótimos professores e tenho certeza de que muitos outros passarão pelo meu caminho. Por isso, quero agradecer todos os que escolheram essa bela profissão e desejar um feliz dia a todos os professores.
9: Olá, o meu nome é Eves. Hoje é dia de comemorar. Quero desejar um feliz dia dos professores a todos os mestres que nos ensinam e nos inspiram todos os dias. Parabéns pelo seu dia.
3: Mais informações sobre a pesquisa em gov.br/inep. Reportagem Thaisa Vitória.
1: E 10 novos cursos gratuitos estão disponíveis para educadores na plataforma AvaMec.
2: As formações oferecem certificado de conclusão e abordam temas como inteligência artificial, computação, redes sociais e educação antirracista.
1: Os cursos são voltados a professores do ensino fundamental e médio e a gestores escolares.
2: Para participar, basta acessar o site avamec.mec.gov.br, fazer o cadastro ou entrar com a conta gov.br e escolher a formação desejada.
1: A plataforma também oferece cursos para quem quer ampliar os conhecimentos e utilizar novas ferramentas no dia a dia escolar.
2: As fortes chuvas que atingem grandes centros urbanos costumam deixar prejuízos, sobretudo nas comunidades periféricas.
1: Para reduzir impactos de eventos climáticos extremos, a ciência está buscando soluções práticas e econômicas.
2: Uma pesquisa da Universidade Federal de Pernambuco encontrou uma medida simples para conter as enxurradas em áreas vulneráveis.
1: Você fica sabendo mais sobre essa alternativa no quadro Ciência na Prática.
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11: As memórias das fortes chuvas que arrasaram a cidade do Recife em maio de 2022 foram cruciais para a proteção de áreas de morro em zonas periféricas da capital pernambucana. Uma pesquisa mostra como o excesso de concreto nas cidades acelera o fluxo da água e agrava inundações.
12: Meu nome é Camila Salgueiro, atualmente eu sou doutoranda de engenharia civil, atuo bastante na área de drenagem urbana, modelagem hidrológica. Minha pesquisa, ela surgiu da minha vivência como cidadã recifense e sentiu na pele as consequências desse grande evento. E foi ainda mais delicada em áreas de morro, porque são áreas que a gente tem uma alta vulnerabilidade.
11: Após cruzar dados da Defesa Civil e analisar áreas críticas, como o Morro do Imbura de Cima, o estudo aponta que a solução não exige necessariamente grandes obras de infraestrutura. Alternativas aplicadas nas residências podem ser a chave para reter a água das chuvas.
12: Quando a gente tem mais vegetação, esse solo ele vai reter mais água. E quando a gente tem mais concreto, a gente tem o aumento do escoamento. A gente encontrou como medida adaptativa que mais estava de acordo com aquele morro específico, os reservatórios de armazenamento de água. Aquela água que antes escoava, elas começaram a ser retidas por essas caixas d'água que ficavam próximas aos telhados.
11: O objetivo da pesquisa agora é tirar a ideia do papel e aplicar as técnicas na vida concreta, diante de um clima cada vez mais imprevisível.
12: Para a gente resolver alguns problemas de drenagem, não necessariamente a gente precisa construir grandes estruturas. A gente conseguiu entender que algumas soluções atuam na água escoada antes que ela chegue no sistema de drenagem. Os eventos extremos, eles não vão parar de acontecer. E a gente está no momento de adaptar a nossa realidade para isso.
11: Acompanhe a pesquisa na página da Universidade Federal de Pernambuco. E esse foi o Ciência na Prática, com produção de Warby Calil e edição de Edinaldo Júnior. E nosso encontro com o Saber Científico volta na próxima semana. Até lá!
2: E que tal começar o ano vivendo de perto o dia a dia de um pesquisador? Estudantes do segundo ano do ensino médio e professores da rede pública estadual podem se inscrever no programa Futuras Cientistas 2027 até o dia 26 de outubro.
1: São 470 vagas gratuitas para incentivar a participação de mulheres nas áreas de ciência, tecnologia, engenharia e matemática.
2: As selecionadas vão participar de atividades de pesquisa em universidades e laboratórios, presencialmente ou pela internet, entre os dias 4 e 29 de janeiro do ano que vem.
1: Para se inscrever, é só acessar o site futurascientistas.com.br. Mas atenção, é preciso ter cadastro na plataforma Lattes do CNPq.
2: E essas foram as notícias do Governo Federal.
1: Uma realização da Secretaria de Comunicação Social da Presidência da República.
2: Com produção da empresa Brasil de Comunicação.
1: Fique agora com as notícias do Poder Judiciário e do Congresso Nacional. Boa noite.
2: Boa noite, até amanhã.
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15: Supremo Tribunal Federal invalida cobrança previdenciária de empregadores rurais, pessoas físicas, no período anterior a 1º de janeiro de 2018.
16: Após decisão do presidente do Superior Tribunal de Justiça, está mantido o jogo entre Vasco e Boca Juniors no Maracanã.
15: Tribunal Superior Eleitoral aprova mudanças nas regras de propaganda eleitoral entre turnos.
16: Boa noite, eu sou Marcela Luiza.
15: E eu sou Walter Lima.
16: O plenário do Supremo Tribunal Federal decidiu nesta quinta-feira que é inconstitucional a cobrança previdenciária ao Fundo de Assistência do Trabalhador Rural, o Fundo Rural, de empregadores rurais, pessoas físicas, sobre a venda da produção no período anterior a 1º de janeiro de 2018.
15: O Fundo Rural é uma contribuição para a Previdência Social cobrada sobre a venda de produtos rurais. Marcelo Della Libera.
17: O caso chegou ao Supremo por meio de uma ação da Associação Brasileira de Frigoríficos, a Abrafrigo. A entidade questionava a cobrança da contribuição sobre o valor das vendas dos produtos rurais. Antes, o cálculo era feito com base na folha de pagamento dos funcionários. Os ministros também analisaram se as empresas que compravam os produtos rurais eram responsáveis por recolher essa contribuição em nome dos produtores. Por maioria, o Supremo seguiu o entendimento do ministro Dias Toffoli, que reajustou o voto na sessão desta quinta-feira. Para ele, a lei da época não definiu todos os elementos necessários para criar a cobrança sobre a venda da produção rural. Com isso, a contribuição foi considerada inconstitucional para o período anterior a 1º de janeiro de 2018. A modulação dos efeitos da decisão será definida posteriormente.
16: A proposta de emenda à Constituição, que reduz a jornada semanal para 40 horas e acaba com a escala 6x1, foi aprovada no Congresso Nacional.
15: Agora as mudanças serão graduais e começam 2 meses após a publicação da emenda. Breno Perrucci.
18: É isso aí. Essa aprovação dá direito a 2 dias de repouso remunerado por semana aos trabalhadores, um deles preferencialmente aos domingos, sem redução salarial. Com isso, a jornada de trabalho passa para 40 horas, limitada a 8 horas diárias, o que fortalece o cuidado com a saúde do trabalhador e a promoção do trabalho decente.
16: Após decisão do presidente do Superior Tribunal de Justiça, ministro Luiz Felipe Salomão, está mantido o jogo entre Vasco e Boca Juniors pela semifinal da Sul-Americana no Maracanã, no Rio de Janeiro.
15: A partida será terça-feira, 20 de outubro, às 21h30. Fátima Uchoa.
19: A Fla-Flu Serviços, empresa criada por Flamengo e Fluminense para a gestão do complexo do Maracanã, pediu a suspensão da decisão da Justiça do Rio que autorizou o jogo no estádio, alegando que poderia agravar o desgaste do gramado em razão do curto intervalo entre os jogos e apontou possíveis riscos à segurança. A empresa também questionou a transferência ou a remarcação da partida de basquete entre Flamengo e Botafogo prevista para o Maracanãzinho. Mas o ministro Salomão entendeu que a Fla-Flu não tem legitimidade jurídica para esse tipo de pedido no STJ, já que por se tratar de empresa privada não atua na defesa de interesse público. Além disso, não apresentou elementos concretos que demonstrassem risco grave à ordem ou à segurança públicas.
16: O Tribunal Superior Eleitoral aprovou mudanças nas regras de propaganda eleitoral entre turnos.
15: A principal mudança cria uma exceção ao prazo de 48 horas para o uso em campanha de endereços eletrônicos registrados na Justiça Eleitoral entre o primeiro e o segundo turno das eleições. Vitor Struck.
20: Com a alteração, as candidaturas poderão usar os endereços eletrônicos de campanha imediatamente após o registro na Justiça Eleitoral. Para o presidente do TSE, o ministro Cássio Nunes Marques, a mudança tem o objetivo de assegurar a utilização efetiva dos meios digitais de comunicação, favorecendo a ampla circulação de ideias e propostas, sem prejuízos à fiscalização.
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16: Uma boa noite.
15: E até amanhã.
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1: Eu sou Humberto Pinheiro e estes são os destaques de hoje do Jornal do Senado, que começa agora. Senado aprova aumento do limite de faturamento do MEI para até R$140 mil. Aprovada MP que exige exame para exercício da medicina. PEC da Segurança Pública. Presidente do Senado adia votação devido a impasse sobre o texto. Boa noite. Quem trabalha por conta própria poderá faturar mais, sem precisar deixar a categoria de microempreendedor individual, o MEI. O Senado aprovou hoje o projeto que amplia gradualmente o limite de faturamento anual, dos atuais R$80 mil para R$110 mil e, posteriormente, para R$140 mil. A mudança pode beneficiar milhões de pequenos empreendedores. Os detalhes com o repórter Alexandre Campos.
2: Essa mudança vai corrigir distorções geradas pela inflação, que de 2016 para cá foi de 55,4%. Sem qualquer ajuste no limite de enquadramento, muitos microempreendedores individuais passaram a faturar mais que R$81 mil por ano e, com isso, perderam os benefícios do Simples Nacional. Relator do projeto em plenário, o senador Carlos Fávaro, do PSD de Mato Grosso, destacou a importância da iniciativa para esse segmento.
3: O regime MEI frequentemente constitui a primeira etapa da trajetória empresarial. É este ambiente simplificado que trabalhadores autônomos, prestadores de serviço, pequenos comerciantes e produtores rurais iniciam a sua experiência empreendedora.
2: O projeto, que segue para a sanção presidencial, ainda permite que esses empresários individuais possam contratar até 2 empregados que recebam um salário mínimo mensal ou o piso da categoria. Atualmente, o limite é de apenas 1 empregado. Além disso, o texto prevê o perdão de dívidas com a União, constituídas até 13 de outubro deste ano, referentes à contribuição para a Seguridade Social do empresário, na condição de contribuinte individual, bem como os juros e multas a elas associados.
1: E o presidente do Senado, Davi Alcolumbre, anunciou hoje que o Congresso vai promulgar, nesta sexta-feira, 2 emendas à Constituição, a que acaba com a escala de 6 dias de trabalho por 1 de descanso e garante 2 folgas a cada 5 dias trabalhados, sem redução salarial, e a que assegura a aposentadoria especial e regras de estabilidade para agentes comunitários de saúde e de combate às endemias. Durante a votação da proposta sobre a jornada de trabalho, nesta quarta-feira, Alcolumbre afirmou que a mudança representa uma transformação significativa para os trabalhadores brasileiros. Os detalhes com o repórter Herman Kulitz.
4: Ao abrir a sessão deliberativa, Davi Alcolumbre destacou que cumpriu a promessa de levar o fim da escala 6-1 ao plenário logo após o primeiro turno das eleições. O presidente do Senado ressaltou que 1 dia a mais de folga representa uma mudança gigantesca para quem acorda cedo e pega transporte público, permitindo mais convivência com a família, cuidados com a saúde e tempo para o descanso.
5: À primeira vista, pode parecer uma mudança sutil, mas para quem acorda cedo, pega ônibus lotado, cumpre sua jornada e volta para casa no fim do dia, esta mudança é gigantesca. 1 dia a mais de descanso é mais tempo para a família. É mais tempo para acompanhar a vida dos seus filhos, para visitar os seus pais, para estar presente.
4: Com a nova jornada, os trabalhadores passam a ter direito a 2 dias de descanso remunerado, sendo um deles preferencialmente aos domingos. A proposição ainda proíbe a redução do salário nominal, proporcional ou de qualquer espécie.
1: A nova avaliação sobre a qualidade da formação dos futuros médicos foi aprovada pelo Senado na tarde de hoje. A medida provisória cria o ENAMED, exame que avalia a formação médica no país. Repórter Patrícia Oliveira.
6: A comissão mista do Congresso, criada para analisar a medida provisória que exige o Enamed para o exercício da profissão de medicina, aprovou o relatório do deputado Dr. Luizinho do Progressistas do Rio de Janeiro. O texto propõe 3 etapas de avaliação, ao final do 2º, do 4º e do 6º ano de curso.
7: Se um estudante apresentar desempenho suficiente nas primeiras etapas, haverá tempo hábil para identificação de lacunas de aprendizado e adoção de medidas corretivas.
6: O presidente da comissão, senador Camilo Santana, do PT do Ceará, elogiou o trabalho conjunto para a elaboração do texto.
8: Uma construção coletiva, de um consenso, para que a gente possa garantir a melhoria da qualidade dos nossos formandos na área da medicina, que é crucial para a vida do cidadão e cidadã brasileira.
6: Cursos de medicina que apresentarem desempenho insatisfatório poderão ser submetidos à supervisão pelo MEC. A legislação atual prevê sanções como redução no número de vagas autorizadas e a suspensão de vestibulares para a medicina.
1: A senadora Daniela Ribeiro, do PP da Paraíba, ressaltou a importância da educação e do pensamento crítico para o exercício da cidadania. A parlamentar também criticou a polarização política e afirmou que a divisão tem feito mal ao país. Ao citar o segundo turno das eleições, marcada para o próximo dia 25, quando serão eleitos o presidente da República e governadores de 5 estados e do Distrito Federal, Daniela Ribeiro defendeu que a população exerça o direito ao voto com consciência crítica. A senadora ainda fez um apelo para que os eleitores analisem as propostas dos candidatos e não se baseiem apenas em manchetes e publicações nas redes sociais.
9: É bom que possamos, durante esse período, fazer uma reflexão que não seja de manchetes ou de lacração em celulares, mas uma pesquisa sobre trabalho, sobre compromisso, sobre democracia.
1: Hoje, 15 de outubro, é Dia do Professor. No Senado, projetos em análise buscam valorizar a carreira docente. Entre as propostas, incentivos para a entrada de jovens na profissão e até a garantia de isenção do imposto de renda para professores. Os detalhes com o repórter Rodrigo Rezende.
10: O Censo Escolar de 2024 aponta que o Brasil possui cerca de 2,4 milhões de professores, sendo que 1,9 milhão de profissionais são da rede pública. Mas há um risco de um apagão de profissionais na educação básica. O Congresso discute diversos projetos para atrair jovens à carreira docente. Um deles, apresentado pelo senador Fabiano Contarato, do PT do Espírito Santo, quer isentar do imposto de renda os docentes que ganham até 10 mil reais.
11: Eu apresentei um projeto de lei para garantir isenção de imposto de renda para todo professor da rede pública, privada, da educação básica ao ensino superior e ganhar até 10 mil reais. É mais uma forma de você valorizar quem transforma o sonho em realidade.
10: Também está em debate no Senado, na Comissão de Educação, uma proposta que estabelece que professores e outros profissionais da educação que trabalham em escolas públicas, estaduais, distritais e municipais tenham direito à mesma alimentação escolar oferecida aos estudantes durante o período letivo. A relatoria é do senador Paulo Paim, do PT do Rio Grande do Sul.
1: E o presidente do Senado, Davi Alcolumbre, decidiu retirar de pauta a proposta de emenda à Constituição da Segurança Pública. A proposta, que reorganiza a segurança pública no país e prevê regras mais rigorosas contra facções criminosas, milícias e autores de crimes violentos, estava na pauta da sessão desta tarde. O texto recebeu parecer favorável do senador Rogério Carvalho, do PT de Sergipe. Segundo Alcolumbre, devido ao impasse sobre pontos do texto, entre eles a inclusão da redução da maioridade penal, é preciso dar mais tempo para o consenso. A PEC prevê maior integração entre as forças de segurança da União, dos estados e dos municípios, além de mudanças no sistema prisional, na atividade de inteligência e no financiamento do setor. A proposta também determina punições mais duras para integrantes de facções e milícias, amplia os direitos das vítimas de crimes e abre caminho para a criação de polícias municipais. O texto ainda busca garantir repasses de recursos federais para a segurança pública e o sistema prisional. edição de Paula Groba e trabalhos técnicos de Eliseu Caires. O Jornal do Senado fica por aqui. Acompanhe agora as notícias da Câmara dos Deputados. Boa noite e até amanhã.
12: 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O plenário da Câmara perdoa dívidas do microempreendedor individual.
13: Avança a proposta que extingue taxa paga pelas operadoras de celulares.
12: O plenário rejeita o uso de recursos públicos para socorrer bancos em crise.
13: Boa noite. Deputados rejeitam texto apresentado pelo relator ao projeto que permite o uso de recursos públicos para salvar bancos em dificuldade. O repórter Antônio Vital tem os detalhes.
14: Por uma diferença de apenas 5 votos, o plenário da Câmara rejeitou o texto apresentado pelo relator a um projeto que criava novas regras para enfrentar crises em bancos e outras instituições financeiras. Entre outras medidas, a proposta permitia o uso de recursos públicos para socorrer bancos em situações excepcionais, como crises que ameacem a estabilidade do sistema financeiro. Nesses casos, o governo federal poderia conceder empréstimos ou realizar capitalização temporária das instituições. O projeto foi apresentado pelo governo em 2019, ainda na administração Jair Bolsonaro, e foi alterada pelo relator, deputado Marcelo Queiroz, do PSDB do Rio de Janeiro. A proposta que foi a voto mantinha o atual Fundo Garantidor de Crédito, financiado pelos próprios bancos para garantir depósitos de clientes de bancos em dificuldades. E, além disso, criava outro fundo, chamado Fundo de Resolução, destinado a ajudar os bancos por meio de empréstimos e capitalização. O projeto também previa uma sequência para o eventual socorro com dinheiro público. Primeiro, algumas dívidas deveriam ser assumidas por acionistas e determinados credores. Em seguida, seriam usados recursos do Fundo de Resolução. Se essas medidas fossem insuficientes, o governo federal poderia emprestar recursos ao fundo com a anuência do Conselho Monetário Nacional e posterior análise pelo Senado. A proposta foi criticada pelo governo. O deputado Tadeu Venere, do PT do Paraná, disse que as condições para o uso de recursos públicos eram vagas.
15: Há nesse projeto uma situação que preocupa muito, que é colocar recursos públicos em caso de haver problemas com os bancos que, porventura, tenham dificuldades econômicas. Eu lembro que o PROE, lá em 1995, já fez isso, a um custo de 16 bilhões de reais à época, por conta de 5 bancos. Agora não se fala em 5 bancos, 6 bancos, 1 banco, 2 bancos. Se fala em problema sistêmico. Mas sistêmico é muito genérico, senhor presidente.
14: O relator, deputado Marcelo Queiroz, do PSDB do Rio de Janeiro, diz que as medidas previstas no projeto já são adotadas em diversos países e que é necessária uma proposta que evite o risco para a economia provocada por dificuldade de grandes instituições financeiras.

0: sessão prévia do Congresso e sem garantias suficientes de que os responsáveis respondam pelas dívidas.
1: Mauro Benevides Filho lembra que o sistema bancário já dispõe do Fundo Garantidor. Ele cita problemas dos bancos de Brasília e Master, diz que apresentou uma emenda ao projeto para reforçar a responsabilização patrimonial dos envolvidos, mas pede a rejeição imediata do texto.
2: Trabalho.
0: Leonardo Monteiro, do PT de Minas Gerais, defende a mudança na organização da jornada de trabalho com 40 horas semanais e 2 dias de descanso sem redução salarial. Segundo ele, a mudança torna as condições de trabalho mais justas, beneficiando todos os trabalhadores.
1: Leonardo Monteiro cita sua trajetória e de outros agentes públicos como trabalhadores para reforçar a importância dos sindicatos e da participação política na defesa dos direitos trabalhistas. Ele pede atenção da população à votação no Senado para o fim da escala 6x1.
2: Ciência e tecnologia.
0: Economia para empresas de telecomunicações está mais próxima com a aprovação de um projeto pela Câmara. O texto ainda precisa ser examinado pelo Senado. A reportagem é de Paula Bittar.
3: A Comissão de Constituição e Justiça da Câmara aprovou uma proposta que elimina a incidência da taxa de fiscalização de funcionamento sobre telefones celulares. A taxa é um dos itens que compõem o Fundo de Fiscalização das Telecomunicações, Fistel, utilizado para custear as atividades da Agência Nacional de Telecomunicações. De acordo com a legislação, a tarifa, cujo valor por celular é de R$ 13,00 por ano, é paga pelas concessionárias, permissionárias e autorizadas de serviços de telecomunicação e de radiofrequência. A proposta que elimina a incidência da taxa de fiscalização de funcionamento sobre telefones celulares segue agora para a análise do Senado Federal. Da Rádio Câmara de Brasília, Paula Bittar.
2: Eleições.
1: Dandara, do PT de Minas Gerais, agradece aos mais de 100 mil eleitores que garantiram sua reeleição e reafirma seu compromisso com os trabalhadores. Ela defende o fim da escala 6x1 e alerta para possíveis articulações que, segundo afirma, poderiam prejudicar a medida.
0: Dandara também denuncia o que considera restrições à divulgação de conteúdos políticos nas redes sociais e anuncia um canal para receber relatos de possíveis casos de censura digital. Ela afirma que pretende encaminhar as denúncias a organismos internacionais de direitos humanos.
1: Carla Dixon, do PL, lamenta não ter sido reeleita. Apesar disso, ela reafirma seu compromisso com as famílias atípicas do Rio Grande do Norte e cobra do parlamento a votação de projetos de assistência e geração de renda para mães cuidadoras.
0: Entre as propostas defendidas por Carla Dixon estão a criação do MEI atípico, que permitiria o empreendedorismo sem a perda imediata do benefício de prestação continuada. Ela também reivindica simplificar a comprovação das condições de saúde de pessoas com deficiência.
1: Paulo Soares, do Podemos de São Paulo, encerra seu mandato com um balanço de suas ações pela saúde pública em Jaú e região, citando as Santas Casas, o Hospital Amaral Carvalho e a construção de um ambulatório médico de especialidades.
0: O deputado ressalta também a defesa dos setores calçadista de Jaú e Coreiro de Bocaina. Segundo Paulo Soares, ainda que ele tenha passado pouco tempo no legislativo, foi o suficiente para aprender que é possível construir um país melhor trabalhando pela população, mesmo sem mandato.
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2: Educação.
1: Soraya Santos, do PL do Rio de Janeiro, defende mais apoio nas escolas para crianças com altas habilidades e superdotação. A deputada pede ainda medidas para facilitar o acesso à avaliação especializada, principalmente para famílias que não podem pagar pelos exames.
0: Soraya

0: Santos propõe a criação de um prêmio para reconhecer boas práticas de escolas, educadores e alunos na inclusão dessas crianças. Segundo ela, a iniciativa dá visibilidade a esses estudantes e incentiva um sistema educacional mais preparado para atender às suas necessidades.
1: Homenagem.
2: Piso salarial e plano de cargos e salários são algumas conquistas dos professores nos últimos anos. O presidente da Comissão de Educação da Câmara destacou esses e outros avanços para a categoria em entrevista ao repórter Luiz Cláudio Canuto.
3: 15 de outubro é Dia do Professor, uma comemoração estabelecida em 63 durante o governo João Goulart. O Brasil tem 2 milhões e 400 mil professores, que ensinam 47 milhões de estudantes. O presidente da Comissão de Educação da Câmara, deputado Benes Leocádio, do União do Rio Grande do Norte, em entrevista ao programa Painel Eletrônico da Rádio Câmara, afirmou que um dos desafios da educação hoje é a inteligência artificial. Ele, que morava na zona rural, tinha como grande barreira pesquisar em bibliotecas ou procurar um livro necessário para pesquisa. A passagem das décadas melhorou as condições dos alunos e também as dos professores.
4: A carreira passou a ter um reconhecimento e um respeito com plano de cargos, carreira e salário, com a lei que introduziu o piso do professor, a 11.738/2008, né, que foi um avanço muito grande, e agora com a decisão do Supremo Tribunal Federal, que garante também essa paridade para os professores contratados, porque antigamente a gente via muito na gestão pública contratação precária de profissionais ou de professores que, ao término do período letivo, eram dispensados.
3: Neste ano, houve aumento do piso salarial em 5,4%. O valor passou a ser de R$ 5.130,00 para uma jornada de 40 horas semanais. O presidente da Comissão de Educação lembrou a previsão constitucional que obriga os entes federados a investirem 25% da receita de impostos e transferências em educação. O deputado Benes Leocádio destaca que o papel do Legislativo tem sido cumprido por meio de avanços no setor, como a aprovação do novo Plano Nacional de Educação.
4: Que é uma das metas a serem alcançadas é essa formação ao máximo possível. É verdade que a gente tem pessoas que entraram há algumas décadas na carreira do magistério que ainda não tiveram essa condição, mas hoje a oferta, as condições que são colocadas para os profissionais são muito melhores e muito mais amplos. Eu acho que não é mais desculpa dizer que o poder público não cria essas condições. Hoje a gente vê as parcerias com as universidades públicas, com universidades privadas, com cursos de formação, para preparar esse professor.
3: O novo Plano Nacional de Educação para o período até 2036 foi sancionado em abril. Ele prevê aumento progressivo de investimento público em educação para 7,5% do Produto Interno Bruto em 2033 e de 10% do PIB em 2036. O plano também cria o Programa Nacional de Infraestrutura Escolar, destinando no mínimo 85% dos recursos para a educação básica. A origem do Dia do Professor remonta ao dia 15 de outubro de 1827, quando o imperador Dom Pedro I assinou um decreto que criou as escolas de primeiras letras no Brasil. Da Rádio Câmara de Brasília, Luiz Cláudio Canuto.
1: Esporte.
0: Júlio César Ribeiro, do Republicanos do Distrito Federal, reafirma o empenho pelo fortalecimento do esporte como instrumento de inclusão social. O deputado aponta a área entre as prioridades de seu mandato, ao lado da educação e da proteção de crianças, idosos e pessoas com deficiência.
2: Júlio César Ribeiro agradece aos mais de 90 mil eleitores que o reconduziram à Câmara dos Deputados nesta eleição. O parlamentar ressalta a trajetória de 14 anos de vida pública e se compromete a manter o diálogo com as comunidades do Distrito Federal para atender às demandas da população.
1: Saúde.
0: Ismael, do PL de Santa Catarina, manifesta preocupação com uma possível revogação da resolução que estabelece regras para o funcionamento das comunidades terapêuticas. Ele pede esclarecimentos ao governo e defende mais discussões sobre mudanças na regulamentação.
2: Ismael alega que a revogação compromete critérios de acolhimento e tratamento de pessoas com dependência química. Ele cita um levantamento sobre 513 comunidades terapêuticas que, segundo afirma, aponta resultados positivos na reabilitação de pessoas que concluíram o programa.
1: Economia.
0: O plenário da Câmara aprovou o projeto do governo que reajusta o limite de faturamento e perdoa dívidas de microempreendedores individuais. Quem acompanhou e tem os detalhes é o repórter Antônio Vital.
1: A Câmara dos Deputados aprovou o projeto do governo que aumenta o limite de receita bruta anual para os microempreendedores individuais, os MEIs. O projeto também perdoa dívidas dos microempreendedores com o governo federal. A medida beneficia aqueles que estão inscritos na dívida ativa até 13 de outubro de 2026, por conta de débitos com a Previdência. Hoje, podem ser enquadrados como MEI, pagando menos impostos, microempreendedores que faturem até R$ 81 mil reais por ano. O projeto aprovado aumenta esse limite para R$ 140 mil reais a partir de 2028. No ano que vem, regra de transição estabelece receita bruta de R$ 110 mil reais. O projeto também permite que o MEI contrate até 2 empregados. Hoje, pode contratar apenas 1. O texto aprovado concede ainda mais facilidades para os MEIs nas licitações públicas. A proposta atualiza para aproximadamente R$ 100 mil o valor das compras do governo destinadas exclusivamente a fornecedores que são microempreendedores individuais, no lugar dos atuais R$ 80 mil. Também permite que sejam realizadas licitações exclusivas para microempreendedores individuais em contratações de até R$ 25 mil. Ao apresentar a proposta, o governo argumentou que o limite de enquadramento como MEI está desatualizado desde 2018 e que o reajuste vai permitir o incremento dessas atividades. O impacto da medida é estimado em R$ 1,57 bilhão em 2027, R$ 3,15 bilhões em 2028 e R$ 3,38 bilhões em 2029. Já o benefício de perdão de dívidas abrange débitos que estão em cobrança administrativa ou judicial, parceladas ou não, inclusive aquelas objeto de acordos. A condição é que o microempreendedor abra mão de ações judiciais. A votação da proposta foi criticada pela oposição. Deputados do Novo e do PL cobraram cumprimento de acordo que teria sido feito com o governo quando a Câmara aprovou a proposta de emenda à Constituição que prevê o fim da escala 6x1. Esse acordo envolvia a aprovação da proposta em troca do reajuste do MEI e dos limites de faturamento para que uma pequena empresa seja enquadrada no Simples, o que ficou de fora do texto. O deputado Cabo Gilberto Silva, do PL da Paraíba, líder da oposição, disse que o texto aprovado tem objetivos eleitorais e criticou o presidente Lula.
5: Ele passa 4 anos aumentando imposto, criando novos impostos, prejudicando a classe produtiva, aumentando o preço dos produtos. O país bate recorde de empresas quebradas literalmente. Aí, senhor presidente, chegando 12 dias das eleições, ele vem com o pacote de bondade, achando que o povo brasileiro é idiota, ou é burro que vai acreditar nele mais uma vez.
1: O relator da proposta, o deputado Rubens Pereira Júnior, do PT do Maranhão, reuniu em uma mesma proposta 2 projetos do governo, um sobre o reajuste do MEI e o outro sobre o perdão das dívidas. Ele disse que as medidas previstas vão gerar empregos e aquecer a economia.
6: Na hora que é pra gente perdoar as dívidas dos pequenos, aí todo mundo vem reclamar. O que nós queremos é aliviar para esse microempreendedor individual para que ele possa retornar suas atividades no mercado. Que dessa forma aquece a economia, gera mais emprego e mais do que isso, a ampliação da faixa do MEI, essa é a medida mais importante. Hoje a faixa é de R$ 80 mil. Não tem reajuste há 8 anos.
1: O projeto que aumenta o limite de receita bruta anual, perdoa dívidas e facilita a participação de MEIs em licitações públicas, seguiu para análise do Senado. Da Rádio Câmara, de Brasília, Antônio Vital.
2: Merlon Solano, do PT do Piauí, celebra ações do governo federal para fortalecer os MEIs, oferecendo perdão de dívidas tributárias e ampliando sua capacidade de investimento, defendendo essas medidas diante de críticas relacionadas ao ajuste fiscal e ao período eleitoral.
0: Merlon Solano compara o apoio aos microempreendedores que, segundo ele, geram emprego e renda à anistia ao agronegócio aprovada pelo Congresso e rebate a crítica de que as ações são populistas, alegando que o governo ainda está empossado e defende os trabalhadores do país.
7: Segurança Pública.
2: Para Maurício Carvalho, do União de Rondônia, é indiscutível a vulnerabilidade de menores de 14 anos em casos de estupro. Por isso, o deputado é autor de uma proposta para impedir que alegados vínculos afetivos ou o aval de pais irresponsáveis sejam usados para afastar o crime.
0: Maurício Carvalho argumenta que a medida fecha brechas interpretativas que tentam justificar abusos como união familiar. Ele acrescenta que o texto aumenta as penas para os agressores, pune responsáveis coniventes e prevê a perda do poder familiar para blindar as vítimas.
2: Neto Carleto, do Avante da Bahia, quer criar o Cadastro Nacional de Agressores de Crianças e Adolescentes. O projeto, de autoria do deputado, obriga escolas, creches e entidades sociais a consultarem o banco de dados antes de contratarem funcionários ou voluntários.
0: Neto Carleto argumenta que a falta de um cadastro unificado permite que condenados voltem a trabalhar perto de menores. Ele ressalta que o sistema seria gerido pelo Ministério da Justiça com acesso restrito e checagem preventiva de antecedentes, respeitando as normas de proteção de dados.
2: O projeto endurece a punição para o feminicídio quando houver histórico de agressão contra a vítima. A autora é Sandra Arte.
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9: Hora certa.
10: 7h59.
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1: Sequelas causadas pela Covid-19 e que requerem acompanhamento médico. Diminuição da concentração. Essa sequela pode ser resultado do efeito devastador do coronavírus no sistema nervoso central. O vírus pode causar inflamações nos neurônios, que são responsáveis pela função de cognição. Os pacientes recuperados relatam dificuldade de concentração e em executar funções. Sentem que o ato de tomada de decisão está mais lento, assim como a capacidade para fazer cálculos e de processar informações.
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3: Hora certa.
4: 8:19.
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0: fato de estar vivo é um presente de Deus. Pena que nem todo mundo percebe isso.
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3: Hora certa.
4: 8h38.
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2: Hora certa.
3: 8h56.
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